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2: Você vai ouvir agora notícias do Poder Judiciário.
3: Presidente do STF toma decisões em 3 diferentes procedimentos.
4: STJ garante justiça gratuita para pessoa com câncer que tem reserva financeira.
3: Forças federais vão atuar em 8 estados nas eleições deste ano.
4: Boa noite, eu sou o Arthur Filho.
3: E eu sou Walter Lima.
4: Nesta quarta-feira, o presidente do Supremo Tribunal Federal, ministro Edson Fachin, passou para a presidência da corte o inquérito que apura a divulgação de notícias falsas e ataques contra integrantes do STF. Até então, o relator do inquérito era o ministro Alexandre de Moraes.
3: O ministro Fachin também suspendeu as decisões dos ministros André Mendonça e Flávio Dino sobre o afastamento e a reintegração de Andrei Rodrigues ao cargo de diretor-geral da Polícia Federal e Leandro Almada do cargo de diretor de inteligência da PF.
4: Andrei Rodrigues e Leandro Almada deverão prestar informações no prazo de 48 horas. Depois disso, o presidente do STF decidirá sobre a permanência ou não deles no cargo da Polícia Federal.
3: O presidente da Suprema Corte também convocou uma sessão plenária presencial extraordinária para a próxima terça-feira, 15 de setembro, às 10 horas da manhã.
4: Superior Tribunal de Justiça mantém justiça gratuita à pessoa em tratamento com câncer que recebe salário mínimo e conta com reserva financeira.
3: Ela recebe um salário mínimo por mês e tinha reservas financeiras, mas para o STJ essa condição por si só não impede o acesso ao benefício. Jafer Araújo.
5: O pedido de gratuidade foi negado pelo Tribunal de Justiça de Minas Gerais ao considerar a existência de saldos de poupança e aplicações financeiras em nome da parte. No STJ, no entanto, o relator ministro Moura Ribeiro entendeu que exigir que a pessoa em tratamento oncológico use suas reservas financeiras para pagamento de custas processuais poderia comprometer recursos necessários à subsistência e ao próprio tratamento, que envolve despesas elevadas e imprevisíveis.
4: O Tribunal Superior do Trabalho completa 80 anos em 2026. O TST foi criado em 9 de setembro de 1946 e instalado oficialmente no dia 23 do mesmo mês.
3: Para marcar a data, o Tribunal preparou ações comemorativas e uma identidade visual especial. Samanta Flor.
6: Nesses 80 anos, mudaram as profissões, as formas de contratação e até a maneira de trabalhar. E o TST foi acompanhando essas transformações com o papel de uniformizar as decisões da Justiça do Trabalho e dar mais segurança às relações de trabalho. Para marcar essa trajetória, o tribunal ganhou uma logomarca especial, inspirada em um labirinto circular e nos azulejos de Atos Bucão, presentes na sede do TST. A proposta é representar os diferentes caminhos para a solução dos conflitos trabalhistas.
4: Forças federais atuarão no apoio das eleições de 2026 de 8 estados.
3: Os pedidos foram encaminhados pelos tribunais regionais eleitorais ao TSE. Guilherme Firmino.
7: Na sessão plenária desta terça-feira, 8 de setembro, o plenário aprovou por unanimidade os pedidos de envio de tropas federais para o Maranhão e para a 37ª Zona Eleitoral do Piauí. A ação envolve a atuação do Exército, Marinha e Aeronáutica. O total de 8 estados terão o apoio da Força Federal no primeiro turno das eleições de 2026. A medida tem o objetivo de assegurar a normalidade e a segurança da votação e apuração.

0: votação em localidades indicadas. Após a aprovação do TSE, os pedidos são encaminhados ao Ministério da Defesa, responsável pelo planejamento e execução das ações pelas Forças Armadas. Novas solicitações ainda poderão ser apresentadas pelos TRS, caso sejam identificadas situações que necessitem de apoio.
1: Quase 500 trabalhadores vítimas de trabalho análogo ao escravo são resgatados durante o mês de agosto.
2: O Ministério Público Federal integra a força-tarefa que reuniu 5 instituições e realizou ações de fiscalização em 27 unidades da federação. Vanessa Pereira.
3: Ao todo, foram resgatadas 479 pessoas que viviam em situação análoga à escravidão. Dentre elas, mulheres, crianças e adolescentes, imigrantes. Os empregadores flagrados submetendo os funcionários a essas condições foram notificados a interromper as atividades, cancelar os contratos informais, formalizar os trabalhadores retroativamente e pagar os valores trabalhistas e rescisórios às vítimas. Valor que ultrapassa R$1.400.000.
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1: A você uma boa noite.
2: E até amanhã.
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6: Eu sou Paula Groba.
7: E eu sou Humberto Pinheiro.
6: E estes são os destaques de hoje do Jornal do Senado, que começa agora.
7: Senado analisa piso nacional para profissionais de apoio da educação básica.
6: PEC da Segurança Pública poderá direcionar recursos para as Forças Armadas.
7: Eleições 2026. Jovens, analfabetos e idosos têm regras diferentes para votar.
6: Boa noite.
7: Boa noite.
6: Quem trabalha na secretaria, na biblioteca ou em outras áreas de apoio das escolas públicas poderá ter um piso salarial nacional.
7: Uma proposta sob análise do Senado prevê um valor mínimo para a remuneração desses profissionais e será votada pela Comissão de Educação. Repórter Rodrigo Rezende.
8: A Comissão de Educação do Senado vai analisar o projeto que cria um piso salarial nacional para profissionais da educação básica pública que trabalham em funções de apoio administrativo, técnico ou operacional. A ideia é que este piso seja de 75% do valor do piso do magistério. O atual valor do piso dos professores é de R$ 5.130,00, o que daria ao piso dos demais profissionais o valor de R$ 3.847,00 para uma jornada de 40 horas. O senador Flávio Arnes, do PSB do Paraná, ressaltou que uma boa escola só funciona com a valorização de todos os profissionais que atuam naquele espaço.
9: E um estabelecimento educacional, uma escola, só funciona com qualidade, adequadamente, com a participação de todos os profissionais. Mas uma secretaria bem montada, a biblioteca, toda a infraestrutura da escola, se estiver em harmonia com os objetivos da educação, isso é um avanço extraordinário. Eu acho que nós temos que fazer isso, esse debate aqui no Senado Federal, já está aí há bastante tempo.
8: Camilo Santana, do PT do Ceará, presidente da comissão, anunciou que o relator do projeto será o senador Marcelo Castro, do MDB do Piauí. Após a análise do colegiado, a proposta ainda será votada pela Comissão de Assuntos Econômicos.
6: E investimentos em pesquisa e inovação podem chegar a mais áreas da região amazônica, segundo um projeto aprovado pela Comissão de Ciência e Tecnologia.
7: A proposta determina que parte desses recursos sejam destinados para além da região metropolitana de Manaus. Repórter Patrícia Oliveira.
10: Poderão ser destinados também a outras áreas da Amazônia parte dos recursos que as empresas já são obrigadas a investir como contrapartida aos incentivos da Zona Franca de Manaus e da Lei de Informática. É o que estabelece um projeto do senador Davi Alcolumbre, do União do Amapá, aprovado na Comissão de Ciência e Tecnologia. Hoje, empresas beneficiadas por esses incentivos precisam aplicar pelo menos 5% do faturamento obtido no mercado interno com produtos de tecnologia em pesquisa e desenvolvimento. A ideia é mudar a distribuição de parte desses recursos.

0: recursos, como explicou o relator senador Flávio Arnes, do PSB do Paraná.
1: Restabelecer em lei aquele piso de interiorização dos investimentos em pesquisa e inovação, assegurando recursos para os demais estados da região amazônica, estendendo para os convênios firmados no âmbito da lei de informática.
0: Pelo texto, pelo menos 15% de parcelas específicas desses investimentos deverão ser destinados a instituições públicas de ensino e pesquisa que estejam fora da região metropolitana de Manaus, nos estados do Acre, Amapá, Rondônia, Roraima e Amazonas. A proposta seguiu para análise da Comissão de Assuntos Sociais.
2: A segurança pública esteve entre as principais prioridades do Senado durante a semana de esforço concentrado. Entre as propostas analisadas está a PEC da Segurança, que prevê mais recursos para o setor, amplia a integração entre os órgãos de segurança e torna mais rigoroso o regime penal para líderes de facções criminosas, organizações paramilitares e milícias. A proposta de emenda à Constituição segue em análise na Comissão de Constituição e Justiça.
3: Para o senador Fernando Dueire, do PSD de Pernambuco, o poder público tem a responsabilidade de combater a violência, mas também de criar condições para a ressocialização de quem tem possibilidade de ser reintegrado à sociedade. O senador defendeu uma legislação mais rigorosa e afirmou que a segurança pública é um desafio que precisa ser enfrentado pelo Estado brasileiro.
4: Não é possível que a violência que hoje nós convivemos em todas as grandes cidades ou médias brasileiras continue. É preciso que nós tenhamos uma legislação dura para que isso seja de alguma forma contido.
2: E a Constituição poderá passar a prever um sistema único de segurança pública com recursos destinados ao combate à criminalidade e à melhoria da estrutura do setor.
3: O texto base da proposta já foi aprovado pela Comissão de Constituição e Justiça. Os recursos virão dos fundos nacionais de Segurança Pública e Penitenciário Nacional e do Fundo Social do Pré-Sal. Os senadores ainda podem incluir as Forças Armadas entre os beneficiários. Repórter Bruno Lourenço.
5: A proposta de emenda à Constituição aprovada pelos senadores institucionaliza o Sistema Único de Segurança Pública, que terá receitas do Fundo Nacional de Segurança Pública e do Fundo Penitenciário Nacional e até de eventual superávit no Fundo Social do Pré-Sal. Emenda do senador Carlos Portinho, do PL do Rio de Janeiro, quer incluir as Forças Armadas entre as beneficiárias dos recursos. Portinho diz que é justo direcionar essas verbas quando militares atuam em atividades de proteção e defesa civil contra delitos nas fronteiras e na garantia da lei e da ordem.
6: A ausência de previsão expressa quanto à destinação de recursos do Fundo Nacional de Segurança Pública para essas operações gera insegurança jurídica e limita a capacidade de resposta do Estado frente às ameaças do alcance nacional. Aqui falamos de soberania.
5: Portinho destacou que sua proposta é voltada exclusivamente para o custeio de ações desempenhadas em contextos específicos, como operações nos morros de seu estado. O relator da PEC da Segurança, senador Rogério Carvalho, do PT de Sergipe, no entanto, recomenda a rejeição da emenda.
7: As Forças Armadas têm o seu próprio regramento de financiamento, que é um outro debate que precisa ser feito num outro lugar. E se ele for convocado, deverá ter reforço orçamentário naquilo que é o lugar do financiamento da segurança pública.
5: A Comissão de Constituição e Justiça deve concluir a votação da PEC da Segurança na próxima reunião.
8: Eleições 2026.
2: Você já se perguntou por que nunca viu propaganda eleitoral de algum determinado partido na televisão?
3: Pode ser que ele não tenha cumprido as exigências da legislação para ter direito ao horário gratuito. A repórter Lana Dias explica.
9: Para ter acesso ao horário eleitoral, o partido ou a federação precisa ter cumprido na eleição de 2022 pelo menos um desses critérios: eleição de no mínimo 11 deputados federais distribuídos em pelo menos 9 unidades da federação, ou receba ao menos 2% dos votos válidos nas eleições para a Câmara dos Deputados, distribuídos de novo em 9 unidades da federação, com um mínimo de 1% dos votos em cada uma delas. O consultor legislativo do Senado, Arlindo Fernandes, explicou que a aplicação da regra dos votos para a Câmara está sendo de forma gradual, desde 2018.
10: Quando começou a ser aplicada essa cláusula de desempenho, era na primeira eleição, era 1,5%. Depois, na segunda eleição,

0: são 2%. Na eleição deste ano, de 26, será exigido 2,5%. E a partir de 2030 vai ficar a cláusula permanente, que é 3% do eleitorado.
1: Vale lembrar que o fundo partidário e o fundo eleitoral são coisas diferentes. O partidário é destinado às despesas rotineiras das legendas. E o eleitoral é direito de todos os partidos, exclusivo ao financiamento de campanhas de candidatos e candidatas durante o ano de eleição.
2: E daqui a menos de um mês, brasileiras e brasileiros vão às urnas, mas nem todos os eleitores são obrigados a votar. O voto é facultativo para jovens de 16 e 17 anos, pessoas analfabetas e eleitores a partir dos 70 anos.
3: Quem está nesses grupos e não comparecer às urnas não precisa justificar a ausência nem está sujeito a penalidades. Além disso, para analfabetos e eleitores com mais de 70 anos, o título eleitoral não é cancelado, mesmo que não votem em 3 eleições consecutivas. Essa regra é diferente da aplicada aos eleitores para quem o voto é obrigatório. Edição de Paula Groba e trabalhos técnicos de Eliseu Caires. O Jornal do Senado fica por aqui. Acompanhe agora as notícias da Câmara dos Deputados. Boa noite.
2: Boa noite e até amanhã.
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5: Presidente Hugo Mota reitera confiança no sistema eleitoral brasileiro.
6: Avança a proposta que cria faixa exclusiva para motos em vias urbanas.
5: Audiência na Câmara debate instituição do Dia Nacional da Acupuntura.
6: Parlamentares analisam ações de regulamentação e ajuste na economia.
5: Boa noite. Afonso Florence, do PT da Bahia, apoia projeto que flexibiliza as regras do arcabouço fiscal e da lei de responsabilidade fiscal. A medida, segundo o deputado, protege investimentos públicos e agências reguladoras.
6: De acordo com Afonso Florence, o objetivo é retirar os gastos de capital e parte das despesas de autarquias custeadas com receitas próprias dos limites de contingenciamento e do teto de gastos da União. Ele acredita que a medida garante a continuidade de obras essenciais para o país.
5: Rodrigo de Castro, do União de Minas Gerais, celebra a sanção de lei que reduziu as alíquotas do PIS/PASEP e da COFINS incidentes sobre a indústria química e petroquímica brasileira. Ele avalia que a medida protege a competitividade da produção nacional.
6: Rodrigo de Castro explica que o texto limita a redução ao ano de 2026, antes da entrada em vigor das novas regras tributárias para o setor. Ele aponta que a lei mantém benefícios tributários para o setor durante a transição para um novo programa de incentivo previsto para 2027.
5: André Abdon, do PP do Amapá, ressalta a importância da lei que permite ao governo federal reduzir tributos sobre combustíveis sem comprometer as contas públicas. O objetivo da matéria recém-aprovada é reduzir os impactos econômicos decorrentes do conflito no Oriente Médio.
6: André Abdon avalia que a medida pode ajudar a conter os efeitos da alta internacional do petróleo sobre os preços no Brasil. O texto autoriza o uso de receitas extras para compensar a perda de arrecadação, alcançando tributos cobrados em 2026 sobre diesel, biodiesel, gasolina e etanol.
5: João Maia, do PP do Rio Grande do Norte, celebra a aprovação da lei que flexibiliza regras fiscais para áreas de livre comércio no ano de 2026. A medida alcança propostas em que a perda de arrecadação já esteja prevista no orçamento.
6: João Maia ressalta que a norma também afasta limitações fiscais para apresentação de propostas sobre licença paternidade e salário paternidade, desde que respeitadas as exigências previstas na Constituição Federal.
4: Ações exteriores.
5: Fernando Coelho Filho, do União de Pernambuco, defende a instalação da frente parlamentar em apoio à integração entre a União Europeia e o Mercosul. Ele sustenta que o objetivo é acompanhar o processo de implementação do acordo entre os dois blocos assinado em 2025.
6: De acordo com Fernando Coelho Filho, o bloco de livre comércio abrange cerca de 718 milhões de pessoas e beneficiará setores como indústria, mineração e agronegócio. O deputado acredita que a frente será fundamental para garantir que o acordo traga benefícios para o Brasil.
4: Saúde.
5: Profissionais de saúde ouvidos pela Comissão de Cultura da Câmara apoiaram a criação de um Dia Nacional da Acupuntura. O tema foi debatido em audiência pública, como detalha o repórter Luiz Cláudio Canuto.
7: O dia 22 de novembro pode se tornar o Dia Nacional

0: Da acupuntura e do acupunturista no Brasil. É o que prevê projeto em discussão na Comissão de Cultura da Câmara dos Deputados. Nesse mesmo dia, em 87, foi fundada a Federação Mundial das Sociedades de Acupuntura e Moxabustão, que é uma técnica terapêutica da medicina tradicional chinesa que usa o calor gerado pela queima de uma erva para estimular pontos de acupuntura. A acupuntura é o conjunto de técnicas e terapias para estimular pontos específicos do corpo humano com agulhas, com o objetivo de manter o equilíbrio físico e mental. O pedido para a oficialização do Dia da Acupuntura, em lei, foi feito por instituições que representam a acupuntura no Brasil. CNAA, Conselho Nacional de Autorregulamentação da Acupuntura, a SBA, Sociedade Brasileira de Acupuntura, e a FENAB, Federação de Acupuntura do Brasil e Práticas Integrativas. Existem mais de 370 mil acupunturistas no país. Uma audiência pública na Câmara discutiu a relevância da acupuntura e da medicina tradicional chinesa na saúde pública brasileira. A relatora da proposta, deputada Érica Cocai, do PT do Distrito Federal, concordou com a sugestão.
1: Eu, na condição de relator, obviamente que eu acato a sugestão que aqui foi encaminhada e nós vamos trabalhar para que rapidamente possamos apresentar esse parecer com este substitutivo, que em verdade não descaracteriza o dia nacional, o dia 22 de novembro, como dia nacional, pelo histórico mundial que está posto, mas que amplia para que incorporemos também, de forma aditiva, também a semana.
0: Érica Cocai lembrou que a acupuntura é uma prática terapêutica amplamente reconhecida e utilizada no Brasil e adotada no SUS, Sistema Único de Saúde. A audiência pública ocorreu porque a criação de dias comemorativos precisa ser precedida da realização de consultas e debate público, conforme uma lei de 2010. Na reunião, o projeto recebeu apoio de representantes do Conselho Federal de Enfermagem e do Conselho Federal de Biomedicina. Desde 2026, uma lei regulamenta o exercício profissional de acupuntura. A norma autoriza o uso da acupuntura durante outros atendimentos na área de saúde, se autorizado pelos respectivos conselhos profissionais. Por isso, o profissional deve se submeter a curso de extensão específico oferecido por instituição de ensino devidamente reconhecida. Da Rádio Câmara de Brasília, Luiz Cláudio Canuto.
2: Trabalho.
3: Maruço Boldrin, do Republicanos de Goiás, apoia o projeto que concede adicional de insalubridade de 40% a agentes comunitários de saúde e de combate a endemias expostos ao calor durante o trabalho em áreas externas.
4: Relatora da matéria na Comissão de Saúde, Maruço Boldrin, afirma que a medida fortalece o SUS ao reconhecer os riscos enfrentados por esses profissionais nas visitas domiciliares. Segundo ela, a proposta também promove justiça salarial e uniformiza o benefício em todo o país.
2: Desenvolvimento Regional.
3: Gabriel Mota, do União de Roraima, ressalta a importância de lei complementar que permite às cooperativas acessar recursos dos fundos de desenvolvimento da Amazônia, do Nordeste e do Centro-Oeste. A medida inclui essas organizações entre as beneficiárias de financiamentos.
4: Gabriel Mota considera que a mudança amplia as possibilidades de investimentos para o setor cooperativista. Em Roraima, as cooperativas passam a poder buscar recursos do Fundo de Desenvolvimento da Amazônia para investir em seus empreendimentos.
2: Agricultura.
3: Marcelo Moraes, do PL do Rio Grande do Sul, propõe novas regras para as patentes de tecnologias transgênicas usadas na agricultura. Na avaliação do deputado, a medida amplia a transparência na cobrança de royalties sobre sementes e outras inovações biotecnológicas.
4: Marcelo Moraes explica que o projeto obriga as empresas a informar quais patentes estão em vigor, os prazos de validade e os valores cobrados. O deputado acredita que a proposta evita cobranças indevidas após o vencimento das patentes e fortalece a segurança jurídica dos produtores rurais.
2: Transportes.
3: A Comissão de Viação e Transportes aprovou uma proposta que prevê faixas exclusivas para motocicletas em vias urbanas. A repórter Sofia Peçanha tem mais detalhes.
5: A Comissão de Viação e Transportes aprovou o projeto que trata da implantação de faixas exclusivas para a circulação de motocicletas, motonetas e ciclomotores nas vias urbanas. Porém, durante a votação, a Comissão de Desenvolvimento Urbano alterou o projeto. Em vez de modificar o Código de Trânsito Brasileiro, o novo texto altera a Lei de Mobilidade Urbana para incluir as motocicletas, motonetas e ciclomotores entre os modos de transporte que podem contar com espaços exclusivos nas vias urbanas. O texto apresentado originalmente determinava que cidades com mais de 300 mil habitantes implantassem faixas exclusivas para motos em avenidas com 3 ou mais faixas de rolamento. O novo texto retira essa obrigatoriedade, com o argumento de que cada município deve ter autonomia para decidir como organizar o trânsito de acordo com a sua realidade. Com isso, o projeto aprovado deixa de criar uma obrigação para as prefeituras e passa apenas a prever as faixas exclusivas para motocicletas como uma ferramenta que poderá ser utilizada pelos gestores municipais, caso considerem adequado. O autor do projeto, o deputado Gabriel Nunes, do PSD da Bahia, afirma que a proposta surge como resposta à necessidade de medidas voltadas à segurança no trânsito.
6: A gente vê a crescente muito grande de acidentes envolvendo motos e a gente precisa adotar políticas públicas, não só de prevenção, de educação, como também ações como essa, para que a gente possa estar minimizando os acidentes de trânsito com os motociclistas e naturalmente também diminuindo o número de óbitos, acidentes de uma maneira geral.
5: O novo texto também deixou de prever multa ou infração para o uso indevido de faixas. A proposta passa a ser apenas uma diretriz da Política Nacional de Mobilidade Urbana, sem criar obrigações ou penalidades automáticas para motoristas ou municípios. O texto também mantém a previsão de prioridade para o transporte público coletivo e para os modos não motorizados, como bicicletas e deslocamentos a pé. Para o deputado Gabriel Nunes, a medida pode trazer benefícios para a circulação de veículos e para a segurança viária.
6: Naturalmente, essas faixas vai fazer com que melhore não só o fluxo do trânsito nesses grandes centros, como também vai fazer com que tenha maior segurança, tanto dos profissionais motociclistas, como também do trânsito como todo.
5: Agora, o projeto que inclui a criação de faixas exclusivas para a circulação de motocicletas, motonetas e ciclomotores nas vias urbanas será analisado pela Comissão de Constituição e Justiça. Da Rádio Câmara de Brasília, Sofia Peçanha.
2: Ciência e tecnologia.
4: Juscelino Filho, do PSDB do Maranhão, é autor do projeto que cria o Dia Nacional da Inclusão Digital, a ser celebrado em 27 de março. Segundo o deputado, a iniciativa amplia a conscientização sobre a importância do acesso à internet e às tecnologias para o exercício da cidadania.
3: Juscelino Filho acrescenta que a data deve estimular campanhas de capacitação digital e ações para reduzir as desigualdades no acesso à tecnologia. O objetivo do projeto, segundo ele, também é fortalecer políticas públicas voltadas à inclusão digital no país.
4: Marangoni, do Podemos de São Paulo, apresentou projeto que dispensa a cobrança de direitos autorais pela execução de músicas em eventos gratuitos promovidos pelo poder público. A medida vale para atividades culturais, artísticas, turísticas, educacionais, esportivas e comunitárias.
3: Marangoni esclarece que a medida só alcança eventos sem cobrança de ingresso ou qualquer outra forma de pagamento para acesso do público. O deputado justifica que a proposta busca reduzir custos das programações gratuitas promovidas por União, estados e municípios.
2: Educação.
4: A Comissão de Educação aprovou uma proposta que cancela diploma e matrícula de quem fraudar cotas nas universidades. A repórter Fabielle Pires relata outros detalhes do texto.
7: As políticas de cotas transformaram o acesso ao ensino superior no Brasil, mas um problema ainda preocupa universidades e estudantes: as fraudes. Segundo o Ministério da Educação, desde 2005 até o ano passado, o programa Universidade para Todos, o ProUni, já beneficiou mais de 1.100.000 estudantes autodeclarados pretos, pardos, indígenas e pessoas com deficiência. Atualmente, mais de 65% dos beneficiados utilizam o sistema de cotas. Pensando nisso, o deputado Rubens Pereira Júnior, do PT do Maranhão, apresentou um projeto de lei que estabelece a anulação de créditos estudantis e a cassação do diploma das pessoas que ingressaram de forma fraudulenta em vagas destinadas a esses estudantes. Segundo Rubens Pereira Júnior, 163 estudantes foram expulsos de universidades federais desde 2017 por fraudes em cotas raciais em 26 universidades. Como punição, somente a Universidade de Brasília cassou diplomas de 2 alunos e expulsou outros 15. O relator da proposta na Comissão de Educação, deputado professor Reginaldo Veras, do PV do Distrito Federal, modificou o texto para que todas as informações constem na lei original, a lei de cotas. A intenção é punir com severidade quem fraudar o sistema.
8: A verdade é que o Supremo já se debruçou sobre essa matéria e estabeleceu que as próprias universidades, dentro de sua autonomia, pudessem criar comissões de heteroidentificação, análise por fotos e tudo mais. Então, o que esse projeto de lei propõe é que aquele que comprovar

0: alegadamente fraudar esse sistema de ingresso, tenha seus créditos estudantis cassados, que ele não possa usar isso em outras universidades, como matéria já estudada, e mais grave ainda, mais intenso ainda, caça até o diploma daqueles que, porventura, já tenham concluído o curso.
1: Agora, a proposta que muda a lei de cotas para punir fraude segue para análise da Comissão de Constituição e Justiça. Da Rádio Câmara de Brasília, Fabielle Pires.
2: Justiça.
3: O projeto de João Cury, do MDB de São Paulo, permite a criação de curatela por escritura pública, quando a pessoa com incapacidade atingir a maioridade. Pelo texto, a hipótese vale para casos consensuais, sem conflito de interesses e com incapacidade comprovada por laudo médico.
4: O texto de João Cury prevê que os pais ou responsáveis legais possam solicitar a curatela diretamente em cartório. O deputado considera que a medida reduz a necessidade de processos judiciais para famílias de pessoas com deficiência. 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
2: Segurança Pública.
3: Antônio Doido, do MDB do Pará, apoia projeto que cria um sistema nacional de enfrentamento à violência contra meninas e mulheres. A proposta, já aprovada pela Câmara, busca integrar ações da União, dos estados e dos municípios para prevenir o feminicídio e ampliar a rede de proteção.
4: Antônio Doido ressalta que o texto autoriza o governo federal a destinar até 5 bilhões de reais entre 2026 e 2028 para essas políticas. Os recursos poderão financiar atendimento às vítimas, ações educativas e medidas de combate à violência, também no ambiente digital.
2: Eleições.
3: O Tribunal Superior Eleitoral inaugurou uma exposição sobre os 30 anos das urnas eletrônicas na Câmara dos Deputados. A repórter Maria Neves tem mais informações sobre a exposição O Caminho do Voto.
5: Durante a abertura da exposição O Caminho do Voto, em comemoração aos 30 anos da urna eletrônica na Câmara dos Deputados, o presidente Hugo Mota sustentou que o Brasil ocupa um lugar de protagonista no mundo por contar com um sistema eleitoral seguro e de apuração rápida. O presidente da Câmara ressaltou ainda que a exposição ajuda o eleitor a compreender o funcionamento das instituições e a necessidade de fortalecer a democracia.
6: O voto é resultado de um processo muito amplo, construído ao longo do tempo e aperfeiçoado a cada eleição. Conhecer esse caminho, como bem sugere a exposição, fortalece a confiança nas instituições responsáveis pelo nosso processo eleitoral e ajuda o cidadão a compreender melhor a importância de fortalecer continuamente a nossa democracia.
5: A urna eletrônica foi utilizada pela primeira vez em 1996, na eleição de prefeitos e vereadores em todo o estado do Rio de Janeiro. A votação eletrônica foi testada naquele ano também nas capitais e nos municípios que contassem com mais de 200 mil eleitores. A partir do ano 2000, a urna eletrônica passou a ser utilizada em todo o país. Na exposição O Caminho do Voto, organizada pelo Tribunal Superior Eleitoral, o visitante poderá conhecer detalhes das urnas eletrônicas, como a tecnologia utilizada, os procedimentos de auditoria e outros mecanismos para garantir o funcionamento e a segurança do processo eletrônico de votação. A mostra pode ser vista até o dia 20 de setembro no Salão Negro da Câmara.

0: Dos deputados, da Rádio Câmara de Brasília, Maria Neves.
1: Meio Ambiente.
2: Mário Negromonte Júnior, do PSB da Bahia, defende a criação de uma CPI para investigar casos de crueldade contra animais no país. A proposta também pretende apurar o uso de plataformas digitais para disseminar ou incentivar esse tipo de violência.
3: Para Mário Negromonte Júnior, a comissão também deve investigar a atuação de grupos organizados, eventuais falhas das autoridades na apuração dos crimes e a disseminação de conteúdos violentos em plataformas digitais. Ele acredita que a CPI vai fortalecer a proteção dos animais.
2: Termina agora o Jornal Câmara dos Deputados, produzido pela Rádio Câmara, com trabalhos técnicos de Wellington Teles, apresentação de Márcia Quilissardi e Tércia Guimarães. Boa noite.
3: A Voz do Brasil está de volta amanhã. Boa noite para você.
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1: As sementes de abóbora ajudam a aliviar a dor de barriga e as cólicas menstruais, já que contém magnésio, que é um mineral que atua diminuindo a contração muscular e o funcionamento dos nervos e, como consequência, a dor menstrual.
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0: gastou dinheiro à toa, né?
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7: Bora, Rio de Janeiro!

0: Que gostou, faz barulho! Muito obrigado, gente, muito obrigado!
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8: Olá, aqui é a professora Camila da Futura Idiomas e compartilharei algumas dicas para aprender espanhol. Escute músicas em espanhol. Ouvir músicas e ler as letras pode ajudar na pronúncia e na compreensão de expressões culturais. Mantenha um diário. Escrever em espanhol todos os dias sobre suas atividades ou pensamentos ajuda na prática da escrita e na organização das ideias. Seja paciente e divirta-se. Aprender uma nova língua leva tempo. Então,

0: se desanime. Encontre maneiras de tornar o aprendizado prazeroso, como jogos e desafios.
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0: dia.
1: A fabricante de computadores Acer apresentou o projeto de um novo console portátil que poderá funcionar também como um mini notebook, o Dual Play Mini. Quando chegar ao mercado, ele fará parte dos produtos Predator. O Dual Play Mini pode funcionar como um console de games de mão, oferecendo controles analógicos e botões físicos. E ao abrir a tampa do equipamento, o usuário terá acesso a um teclado, o que transforma o console num notebook compacto para envio de e-mails, edição de documentos e para uso em outras suítes de produtividade. Mas por enquanto não há previsão de lançamento.
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4: E você sabe o que é temperança? Temperança é uma virtude que se manifesta no equilíbrio e moderação em todas as áreas da vida. Ser temperante significa exercer controle e autodisciplina, evitando excessos e mantendo uma postura ponderada frente às situações. No dia a dia, a temperança pode se manifestar de diversas formas. Significa, por exemplo, apreciar os prazeres da comida sem cair em exageros. É também praticar o consumo consciente, evitando desperdícios e buscar um equilíbrio saudável entre trabalho e lazer. Ser temperante envolve ainda cultivar relacionamentos saudáveis, comunicando-se de forma calma e respeitosa, evitando reações impulsivas em momentos de conflito. É saber lidar com as emoções de maneira que elas não controlem suas ações. Ao praticar a temperança, podemos alcançar uma vida mais plena e satisfatória, construída sobre a base sólida do autocontrole e da moderação.
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9: Vai estrear no dia 26 de novembro nos cinemas brasileiros mais um filme da franquia Entrando numa Fria. Entrando numa Grande Fria. Ben Stiller voltará ao seu papel clássico. E a Ariana Grande também está no elenco.
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0: 29 para meia-noite.
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0: Olá, irmão ou irmão que nos ouve agora, como você está? Se estiver tudo bem, que Deus lhe abençoe e conserve. Caso esteja vivenciando enfrentamento de qualquer sorte, que Deus lhe fortaleça para que supere, aprenda e cresça com eles. Na verdade, é isso mesmo, não é? A vida é uma incansável professora e inesgotáveis são as lições para que avancemos. E por falar em lições, observemos esta de Emmanuel pela psicografia de Chico Xavier, contida no livro Paz e Renovação, capítulo 6, com o título Ciência e Vida. No mundo, possuímos centrais elétricas que asseguram a iluminação de grandes cidades. Impossível, no entanto, olvidar os milhões de criaturas que ainda se debatem nas trevas da ignorância. Dispomos de usinas poderosas que geram a força indispensável à manutenção do trabalho em largas faixas do globo. Forçoso lembrar, porém, que surpreendemos em toda parte legiões de pessoas tombadas em desânimo ou desespero, a caminho da criminalidade ou do suicídio, a míngua de energia espiritual. Realizamos com êxito a ablação de tumores malignos. Necessário, todavia, observar que ainda não sabemos como impedir a formação dos quistos de ódio que infelicitam as almas. Construímos palácios de moradia com todos os apetrechos da civilização. Imperioso, entretanto, anotar que em nenhuma época do passado tivemos que facear tantos processos de angústia e de obsessão. Num átimo, escutamos essa ou aquela mensagem expedida sem fio de ponta a ponta do planeta. Quase sempre, contudo, ignoramos de que modo ouvir com serenidade e proveito as queixas do próximo em sofrimento. Transita-se agora da Terra para a Lua, ultrapassando-se as barreiras da gravitação. No entanto, muito de raro em raro, aprendemos a superar as trincheiras da indiferença ou da aversão para viajar de uma casa para outra ou de nossa alma para outra alma a serviço da paz. Ciência e vida. Bendita seja a inteligência que esculpe as técnicas avançadas do progresso, responsáveis pelas novas facilidades humanas. Entretanto, é preciso reconhecer que sem Jesus Cristo aplicado à nossa própria vida, estaremos sempre andrajosos e famintos de coração. Observando os encantos da vida em todas as suas nuances, desde o fenômeno da multiplicação da semente lançada ao solo, o equilíbrio dos astros no espaço infinito, a beleza das noites enluaradas, as cores do pombo, a delicadeza do beija-flor, o perfume do jasmim, o milagre da gestação e da maternidade, até o mundo microscópico, submerso em águas profundas e inexploradas, fica fácil para um olhar interessado enxergar a presença divina. E nesse contexto de vida exuberante, tem uma parte reservada para a gente, para mim, para você, para toda e qualquer pessoa, que é melhorar a qualidade de nossos relacionamentos. E isso implica necessariamente no esforço de eliminar as fronteiras do egoísmo, que normalmente nos engana, e ampliarmos a visão de mundo e de família, vivendo em fraternidade, na capacidade máxima que conseguirmos. Se hoje a gente consegue apenas se silenciar, vamos silenciar. Mas vamos nos esforçar para amanhã já conseguirmos também amar o ofensor, sem nunca devolver o mal na mesma intensidade. Convivência, eis aí a matéria que nos pede aulas de reforço, e eis aí também a chave para a nossa cura verdadeira. Uma amiga muito querida do catolicismo, devota fervorosa de Santa Teresinha, participando conosco de uma live espírita, trouxe-nos um ensinamento, uma daquelas pérolas que não dá para esquecer, nem com muito esforço, sabe? Ela trabalha com marketing digital e lives, e por conta disso, está sempre com o celular ao alcance das mãos, dos olhos e dos ouvidos. Tem 4 filhos, sendo a caçula, a Manuela, de 4 anos de idade. Relatou-nos que numa manhã qualquer, enquanto tomava café da manhã na companhia de sua filhinha, estava a manusear o celular, lendo e respondendo mensagens do WhatsApp. Até que num dado momento, sua filhinha lhe requisita um tanto mais de atenção. E ela lhe explica que seu trabalho lhe exige isso, retorno e atenção para seguidores e clientes. Foi então que a Manu, com as duas mãozinhas sobre o próprio peito e na tranquilidade que lhe é própria, olhando-a profundamente nos olhos, lhe diz: "Mamãe, a sua vida está aqui." Ela confessou-nos que foi um susto. Um abençoado susto que lhe despertou para a verdadeira prioridade da vida, o que realmente merece toda a nossa atenção, os melhores momentos e os maiores esforços. A qualidade da convivência, especialmente de nossa família. E voltamos a dizer, muito embora aí está a solução para a maioria de nossas aflições, é justamente aí que continuamos falhando. Apliquemos Jesus em todas as suas recomendações, na convivência, no dia a dia, julgando menos e perdoando mais, mas servindo sempre. E sabe como? Levando-o conosco em pensamentos e atitudes, por onde formos, não dá erro. Mas se porventura falhares, não se preocupe. Recomeça o mais rápido que puder. Não perca tempo. Muita paz.
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2: Segundo rumores, já estaria pronto um roteiro para a sequência do filme de Dungeons and Dragons. Mas a Paramount não estaria disposta a rodar esse filme. Então a Hasbro, proprietária da marca, estaria procurando outros interessados em rodar a sequência. Segundo o diretor do primeiro filme, Jonathan Goldenstein, a Hasbro está oferecendo roteiro para potenciais novos parceiros.
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2: A todos que nos acompanham aqui na Rádio Vox FM. Programa seu dia comigo, meteorologista Kátia Braga. Essa quinta-feira, de céu nublado a encoberto durante todo o dia. Cerração nessa manhã, 12 graus a temperatura, à tarde 21 graus. À noite espera-se 14. O vento é calmo nessa quinta-feira. A sexta-feira tem muita instabilidade, tem chuva acompanhada de raios e essa chuva vai durante todo o dia, noite e também madrugada. E tem vento também, desde a manhã, tarde e noite com vento. Uma sexta-feira de tempo severo. Olha, esse vento deve ficar ao redor dos 40, 50 quilômetros por hora, não deve passar disso. Deixa eu te explicar o que está acontecendo. Temos um sistema, uma baixa pressão lá no Paraguai e norte da Argentina, entre Paraguai e norte da Argentina. Esse sistema vai se deslocar para o Rio Grande do Sul. E ele vai passar principalmente pela metade norte e vai se intensificando. Na sexta, que tem essa instabilidade, essa baixa pressão deve dar origem a um ciclone extratropical. Ele ficará lá no litoral norte, bem entre o nosso Rio Grande do Sul e Santa Catarina. O sábado, esse ciclone já se afasta e terá um dia com pouca chuva, mas ainda tem alguma garoa. Céu nublado ou encoberto, com aberturas de sol lá no final da tarde. Eu te desejo excelente e abençoado dia. Saudações meteorológicas.
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5: Segundo rumores, a Guerrilha Games está trabalhando numa remasterização ou remake do primeiro game da série Killzone, que foi lançado para PlayStation 2 em 2004. E o último game da série Killzone foi lançado em 2013. Agora é esperar para jogar.
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4: Segundo rumores, a diretoria do Santos está fazendo de tudo para contratar Everton Cebolinha, que atualmente joga no rubro-negro Flamengo. Dizem que o jogador simpatiza com a ideia de jogar com Neymar. A expectativa do Santos é contratar Cebolinha por empréstimo pelo menos até o final desse ano.
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3: Assim como os produtos de make, os acessórios também têm prazo de validade. E no caso das esponjas, a troca deve ser feita a cada 3 meses, quando bem conservadas. Do contrário, devem ser trocadas a cada 2 meses. Entre essas trocas, é preciso limpá-las pelo menos uma vez a cada 2 utilizações e, no máximo, 1 vez por semana. Essa lavagem, que pode ser feita com shampoo ou sabonete neutro e água corrente, ajuda a remover os resíduos de produtos que podem carregar a produção e a remover bactérias que ficam acumuladas, aumentando a durabilidade do acessório.
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4: O novo filme do cineasta M. Night Shyamalan, Vestígios, vai estrear em 2027. Na história, a mudança do recluso arquiteto Tate para uma pequena cidade do litoral, onde ele vai conhecer uma jovem que o colocará no centro de um mistério mortal. O primeiro trailer já está disponível na internet.
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1:27. 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
2: A Apple vai lançar nas próximas semanas o iOS 27 para iPhones. E segundo rumores, o sistema operacional trará melhorias para o app de câmeras. No entanto, algumas novas funcionalidades serão exclusivas dos novos iPhones da linha 18 Pro e Pro Max.
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0: 1h44.
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0: Feira e você confere as primeiras informações do dia. Em meio à crise institucional e a tensão entre os ministros do STF, o presidente Luiz Inácio Lula da Silva usou as redes sociais para cobrar transparência e a quebra completa do sigilo das investigações do caso Master. De acordo com ele, é urgente a quebra completa do sigilo das investigações de todos os envolvidos no caso Master, seja quem for, doa quem doer. O Brasil precisa saber a verdade, escreveu ele. Apesar de não ter citado diretamente o ministro do Supremo, André Mendonça, a declaração faz referência à quebra de sigilo determinada pelo magistrado sobre um relatório da Polícia Federal que detalha supostas mensagens trocadas pelo ex-banqueiro Daniel Vorcaro com Alexandre de Moraes. Voltamos em instantes com mais um bloco de notícias.
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0: A revista France Football divulgou os indicados ao prêmio Yassin de melhor goleiro do mundo na temporada 2025-2026. Entre os 10 defensores, nenhum brasileiro. E a surpresa, o goleiro da seleção de Cabo Verde, Vozinha, que atualmente joga no Colo-Colo, foi indicado. A entrega dos prêmios está marcada para o dia 26 de outubro em Londres.
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0: 14:26.
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0: 10 da sua rádio. A OAB do Distrito Federal determinou a abertura de um processo ético-disciplinar contra os sócios do escritório de Viviane Barsi, esposa do ministro Alexandre de Moraes, do STF. A decisão ocorre em meio à crise institucional no Supremo e divulgação de documentos que mostram que o ministro teria alterado o contrato feito entre o ex-banqueiro Daniel Vorcaro e o escritório de Barsi. Segundo documentos extraídos do celular de Vorcaro, Moraes teria acessado e modificado uma minuta de contrato de prestação de serviços jurídicos firmada entre o Banco Master e o escritório de advocacia da mulher dele. Voltamos em instantes com mais um bloco de notícias.
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2: Com certeza que muita gente já foi enganada, hein?
3: Eu sabia quando as molé demais.

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3: Olá, aqui é a professora Camila da Futura Idiomas e compartilharei algumas dicas para aprender espanhol. Escute músicas em espanhol, ouvir músicas e ler as letras pode ajudar na pronúncia e na compreensão de expressões culturais. Mantenha um diário. Escrever em espanhol todos os dias sobre suas atividades ou pensamentos ajuda na prática da escrita e na organização das ideias. Seja paciente e divirta-se. Aprender uma nova língua leva tempo, então não se desanime. Encontre maneiras de tornar o aprendizado prazeroso, como jogos e desafios.
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4: A revista France Football divulgou a lista com os indicados ao prêmio de Bola de Ouro 2026. Melhor jogador do ano. A entrega dos prêmios está marcada para o dia 26 de outubro em Londres. E no top 30, três brasileiros: Vinícius Júnior, Gabriel Magalhães e Marquinhos. E o atual campeão, Dembélé, foi indicado mais uma vez. A Espanha lidera o número de indicações, 6 jogadores no total. E Messi também foi indicado.
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1: Segundo a imprensa esportiva espanhola, o argentino Messi pretende comprar 100% das ações de um time que disputa a segunda divisão do futebol espanhol, o Eldense. A compra será oficializada nos próximos dias. Atualmente, o Eldense pertence a um grupo de investidores colombianos. Dizem que Messi voltará a morar na Espanha após se aposentar do futebol profissional.
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1: 3:58.
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3: O aguardado remake do clássico game The Legend of Zelda, Ocarina of Time, será lançado no dia 5 de novembro, exclusivamente para Switch 2. Lembrando que o game foi lançado em 1998 para Nintendo 64. E é um dos clássicos da fabricante japonesa.
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0: 4:41.
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0: pesquisa eleitoral divulgada pelo Instituto Real Time Big Data sobre as intenções de voto para o governo da Bahia mostra que Jerônimo Rodrigues, do PT, tem 45% no primeiro turno, enquanto ACM Neto, União Brasil, tem 44%. Pela margem de erro, os dois candidatos estão tecnicamente empatados. Os números são referentes ao cenário estimulado quando uma lista de candidatos é apresentada aos entrevistados. Voltamos em instantes com o último bloco de notícias.
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3: A todos que nos acompanham aqui na Rádio Vox FM, programa seu dia comigo, meteorologista Kátia Braga. Essa quinta-feira, de céu nublado a encoberto durante todo o dia. Cerração nessa manhã, 12 graus a temperatura, à tarde 21 graus. À noite espera-se 14. O vento é calmo nessa quinta-feira. A sexta-feira tem muita instabilidade, tem chuva acompanhada de raios e essa chuva vai durante todo o dia, noite e também madrugada. E tem vento também, desde a manhã, tarde e noite com vento. Uma sexta-feira de tempo severo. Olha, esse vento deve ficar ao redor dos 40, 50 quilômetros por hora, não deve passar disso. Deixa eu te explicar o que está acontecendo. Temos um sistema, uma baixa pressão lá no Paraguai e norte da Argentina, entre Paraguai e norte da Argentina. Esse sistema vai se deslocar para o Rio Grande do Sul. E ele vai passar principalmente pela metade norte e vai se intensificando. Na sexta, que tem essa instabilidade, essa baixa pressão deve dar origem a um ciclone extratropical. Ele ficará lá no litoral norte, bem entre o nosso Rio Grande do Sul e Santa Catarina. O sábado, esse ciclone já se afasta e terá um dia com pouca chuva, mas ainda tem alguma garoa. Céu nublado ou encoberto, com aberturas de sol lá no final da tarde. Eu te desejo excelente e abençoado dia. Saudações meteorológicas.
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0: Atenção você que é usuário do WhatsApp. A partir de agora, o app só vai rodar em dispositivos Android a partir da versão 6 do sistema operacional. Ou seja, milhões de smartphones ficarão sem suporte ao WhatsApp. Segundo a Meta, todos os anos analisamos o software e os dispositivos mais antigos e com menor número de usuários.
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6: Vai estrear nos cinemas no final de abril de 2027 o filme em live action baseado no game The Legend of Zelda. Segundo a Nintendo, nos próximos meses teremos maiores detalhes, como um resumo da sinopse e o primeiro trailer. Link será interpretado por Benjamin Ainsworth e Bo Bregson será a princesa Zelda.
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dia, meus amigos. Eu sou o Saulo Monteiro e está começando mais um episódio do nosso Café com o Espiritismo. E eu quero saber, como você está hoje? Eu desejo sinceramente que muito bem. Mas olha, se não estiver, calma. Faz parte do ciclo. Não fique mal por não estar bem. Hoje temos um novo encontro com o pensamento espírita de Leon Denis. Dessa vez, vamos analisar sua ideia sobre a evolução da alma, seus caminhos e modos de viver e crescer. Diz ele, foi necessário à alma passar por vias obscuras, revestir-se de formas, animar organismos que ele descartava no final de cada existência, como se faz com um casaco. Todos esses corpos pereceram. O sopro dos destinos dispersou cada um no pó, mas a alma persiste e permanece em sua perenidade. Ela prossegue em sua marcha ascendente, percorre as inumeráveis estações de sua viagem e vai em direção a um objetivo grande e desejável, um objetivo divino, que é a perfeição. Nós, almas humanas, meu irmão, minha irmã, começamos há muito tempo a nossa jornada e acumulamos grandes aprendizados por viver em condições e reinos distintos. Não é à toa que, como você percebe, cada um de nós é um, de um jeitinho, em uma expressão, tão diferentes uns dos outros. Nos unimos na origem e na futura chegada, que é a felicidade. Mas o trajeto nós fazemos e as escolhas vão nos tornando únicos. A alma contém, continua Leon Denis, em estado virtual, todos os germens de seu desenvolvimento futuro. Está destinada a tudo conhecer,

0: Processo, reforma íntima e regeneração que, a meu ver, estão um tanto enviesadas, contaminadas, talvez, por uma ideia católica que nós respeitamos profundamente, mas que não é a que seguimos. Repara quando Denis fala que a vida é curta e a perfeição está longe. Muitos de nós temos nos sentido ansiosos pela conquista de virtudes de imediato. É bem verdade que nossos esforços pelo melhoramento são úteis, necessários, mas isso não pode nos tornar uns paranoicos da perfeição. Já vi pessoas se martirizando por sentimentos e pensamentos que percebem em si e que supostamente, como dizem, não deveriam ter. Como assim não deveriam? Somos o que somos, ou melhor, estamos o que estamos, já que crescemos e vamos mudando a cada estação da vida da alma. Eu, sinceramente, tenho entendido o Espiritismo muito mais como alguma coisa que precisamos viver. Viver e dar atenção às oportunidades de crescimento que a vida nos oferece, sem essa síndrome da perfeição imediata. Deus não tem pressa e a lei não nos cobra que seja de uma hora para outra esse aperfeiçoamento. Denis corrobora isso quando diz assim: pouco a pouco a alma se eleva e, à medida que sobe, acumula-se nela uma soma sempre crescente de saber e de virtude. Sente-se mais estreitamente ligada a seus semelhantes, comunica-se mais intimamente com seu meio social e planetário. Livres, no limite que nos é assinalado pelas leis, somos os arquitetos e arquitetas do nosso destino. Isso aqui também me saltou os olhos, sabe? Vejam a medida de Denis para o progresso. A alma se sente mais ligada aos seus semelhantes, mais ativa socialmente e mais autônoma na construção de seu destino. Nós, espíritas, somos partidários da autonomia. Não há uma lei que esteja nos controlando ou destinando a isso ou aquilo. Nós desenhamos o futuro com a caneta do presente. E para encerrar, Leon Denis nos ensina: há em nós uma surda aspiração, uma energia íntima, misteriosa, que nos conduz às alturas, faz-nos entender as destinações sempre mais altas e impulsiona-nos para frente, em direção ao belo e ao bem. É a lei do progresso, a evolução eterna, que guia a humanidade através dos tempos e que nos estimula a todos nós, pois a humanidade são as mesmas almas que de século em século voltam em novos corpos para continuar seu trabalho de aperfeiçoamento, até que estejam maduras para mundos melhores. A história de uma alma em nada difere da história da humanidade. Só a escala muda, a escala de proporções. Ou seja, você que está me ouvindo, viva e ame, porque evoluir é algo natural que vai acontecer conforme as estradas que a vida nos oferece. Trabalhe, mas não tenha pressa, nem se cobre tanto, porque Deus trabalha sem parar, mas nunca teve pressa. Um forte abraço e até o próximo Café com o Espiritismo.
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0: 10:55.
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13: Indicadores agropecuários com Diego Brião. Soja. Os contratos futuros com vencimento em setembro registraram elevação nos Estados Unidos na terça-feira. Na Bolsa de Chicago, a cotação era de $13.02 por bushel. Valores no mercado físico no Brasil por saco

0: De 60 quilos, estado do Mato Grosso, cidade de Rondonópolis, R$ 145,30, Bahia, Luiz Eduardo Magalhães, R$ 142, e Rio Grande do Sul, não me toque, R$ 138.
1: Boi gordo.
0: Em São Paulo, na B3, os contratos com vencimento em setembro eram negociados ao final da terça a R$ 362,30 por arroba. Houve elevação de 0,95% no dia. Boa Vista, no Mato Grosso, em Cuiabá, R$ 320,60 por arroba.
1: Café.
0: Os contratos futuros de café arábica com entrega prevista para setembro terminaram a terça-feira em Nova York, nos Estados Unidos, em queda. A cotação era de R$ 2.144,14 por saca de 60 quilos. No Brasil, no mercado físico, valores do café arábica, tipo 6, por saca de 60 quilos. Minas Gerais, Varginha, R$ 1.670, e São Paulo, Franca, R$ 1.650.
1: Milho.
0: Valores no mercado físico por saca de 60 quilos. Paraná, Marechal Cândido Rondon, R$ 58. Valor em estabilidade na comparação com a cotação anterior. E Goiás, Rio Verde, R$ 62 em elevação.
1: Trigo.
0: Os contratos futuros de suco de laranja com entrega prevista para setembro terminaram a terça em Nova York em queda. A cotação era de US$ 132,60 por libra peso. Valor da caixa de 40 quilos e 800 gramas de laranja a prazo na indústria. Estado de São Paulo, R$ 30,64 em queda.
1: Cana-de-açúcar.
0: Valores no mercado físico, Rio Grande do Sul, região serrana, tipo Itália Rubi, média semanal, R$ 9,38 por quilo em queda. E Pernambuco, tipo Isabel, preço médio comercial, R$ 100 por caixa, de 18 a 20 quilos, em estabilidade.
1: Feijão.
0: Valores do algodão em pluma, por arroba, Mato Grosso Sorriso, R$ 136,63 em elevação, e Bahia, região oeste, R$ 143,67 em estabilidade.
1: Arroz.
0: Os contratos futuros de cacau com entrega prevista para setembro terminaram a terça em Nova York em queda. A cotação era de US$ 5.886 por tonelada. Valores do cacau no mercado convencional. Bahia, R$ 328 por arroba em queda. E Pará, R$ 15 por quilo também em queda.
2: Indicadores Agropecuários, um conteúdo do Grupo Rádio Web. Informação que amplifica conexões.
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17: Bom dia. A mensagem do dia de hoje nos fala sobre cuidar o nosso corpo como um templo sagrado. Cuide do seu templo maior. O corpo que lhe foi dado de presente para viver a vida de Deus. A sua alma é vida de Deus. O seu corpo, portanto, é o templo dele. Cuidado com a soma de pequenos excessos, com palavras negativas, goles a mais, algumas pitadas que se tornam maços. Justificativas para desistir, chorar sempre as mesmas mágoas. Isso faz muito mal ao nosso corpo e, por consequência, cria doenças.

0: não torne a sua catedral física o próprio local onde se perde de Deus. Cuide-se maior presente da vida, o instrumento dado por Deus para viver da melhor forma. Seja gentil com você. Se alimente de coisas saudáveis e se alimente a sua alma com a própria vida de Deus. Que Deus abençoe hoje o seu dia. Bom dia, muito obrigada.
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3: A todos que nos acompanham aqui na Rádio Vox FM. Programa seu dia comigo, meteorologista Kátia Braga. Essa quinta-feira, de céu nublado a encoberto durante todo o dia. Cerração nessa manhã, 12 graus a temperatura, à tarde 21 graus. À noite espera-se 14. O vento é calmo nessa quinta-feira. A sexta-feira tem muita instabilidade, tem chuva acompanhada de raios e essa chuva vai durante todo o dia, noite e também madrugada. E tem vento também, desde a manhã, tarde e noite com vento. Uma sexta-feira de tempo severo. Olha, esse vento deve ficar ao redor dos 40, 50 quilômetros por hora, não deve passar disso. Deixa eu te explicar o que está acontecendo. Temos um sistema, uma baixa pressão lá no Paraguai e norte da Argentina, entre Paraguai e norte da Argentina. Esse sistema vai se deslocar para o Rio Grande do Sul. E ele vai passar principalmente pela metade norte e vai se intensificando. Na sexta, que tem essa instabilidade, essa baixa pressão deve dar origem a um ciclone extratropical. Ele ficará lá no litoral norte, bem entre o nosso Rio Grande do Sul e Santa Catarina. O sábado, esse ciclone já se afasta e terá um dia com pouca chuva, mas ainda tem alguma garoa. Céu nublado ou encoberto, com aberturas de sol lá no final da tarde. Eu te desejo excelente e abençoado dia. Saudações meteorológicas.
2: Previsão do tempo.
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0: Olá, muito bom dia para você que está conectado na Rádio Vox FM 98.3. Hoje é quinta-feira, dia 10 de setembro, estamos iniciando mais uma edição do Bom Dia Vox. Sempre desejando a você um ótimo dia, uma excelente quinta-feira. Você pode participar conosco durante a programação, manda sua mensagem, o seu recado no 549-9690-9830. 549-9690-9830, mais uma edição do Bom Dia Vox. Muito prazer, sou Gabriel de Mello, vamos juntos então, nesta manhã aqui nas ondas da Rádio Vox 98.3. Agora são 7:30, 7:30, desejando sempre um ótimo dia para você. Temperatura marcando 14 graus em Nova Bassano. Mais um dia, mais uma edição, mais programações aqui na Rádio Vox e levando para você a melhor música, a melhor notícia, as informações também nesta manhã de quinta-feira. Nós começamos então trazendo as informações, os fatos, os acontecimentos do dia 10 de setembro na história. Hoje é o dia da prevenção ao suicídio, inclusive tem uma entrevista muito especial com a psicóloga Bibiana Heinen aqui na programação, você confere no Facebook e também no Instagram da Rádio Vox a entrevista com a psicóloga Bibiana Heinen sobre a prevenção ao suicídio e valorização da vida. O santo do dia de hoje é Nicolau Tolentino, a lua é minguante e o signo é virgem. Estamos no 253º dia de 2026. Faltam 112 dias para acabar o ano. O dia 10 de setembro na história, em 1808, é lançada a Gazeta do Rio de Janeiro, o primeiro jornal impresso no Brasil. Em 1930, nasce Ferreira Goulart, poeta e escritor brasileiro. Em 1972, Emerson Fittipaldi vence o Grande Prêmio de Monza, na Itália, e conquista o primeiro título mundial de um piloto brasileiro na Fórmula 1. Em 2002, a Suíça é admitida como Estado membro da ONU. Em 2015, é anunciada a descoberta do Homo naledi, uma nova espécie humana. Em 2022, Carlos III, é oficialmente aclamado como rei do Reino Unido. Na Inglaterra, Irlanda do Norte e todos os países membros da Commonwealth. Frase do dia de hoje: a arte existe porque a vida não basta. Frase de Ferreira Goulart: a arte existe porque a vida não basta. Frase então do dia de hoje, dia 10 de setembro. São 7:32, 7:32, temperatura marcando 14 graus. Em Nova Bassano, estamos iniciando mais um dia, mais uma edição do Bom Dia Vox, aqui na 98.3. 7:32, um ótimo dia, uma excelente quinta-feira para você.
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0: Muito bem, estamos de volta, 7:36, estamos de volta com as informações agora das loterias. Começamos então aqui pela Loto Fácil, tivemos 7 ganhadores então no último sorteio e para o próximo sorteio a estimativa de prêmio, é de 300 milhões de reais. Vamos então conferir os resultados. A Mega Sena acumulou número 1, 11, 36, 43, 48 e 49. Acumulou. A estimativa de prêmio do próximo concurso acontece então no dia de hoje, 76 milhões de reais. Loto Fácil, então 7 ganhadores, número 3, 4, 5, 7, 8, 10, 11, 13, 14, 16, 17, 19, 23, 24 e 25. Então são 7 ganhadores. A estimativa de prêmio do próximo concurso será no dia 15 de setembro e a estimativa então de prêmio 300 milhões de reais. Agora, em relação à quina, número 1, 32, 57, 78 e 80. Número 1, 32, 57, 78 e 80. E acumulou. Estimativa de prêmio do próximo concurso, sorteio acontece no dia de hoje, 21 milhões e 500 mil reais. Agora Lotomania, número 4, 8, 10, 19, 24, 28, 36, 43, 49, 71, 72, 76.

0: 79, 80, 81, 92, 95, 96 e 97. A estimativa de prêmio do próximo concurso acontece no dia 11, R$ 650 mil. Nesse último concurso da quarta-feira, dia 9 de setembro, tivemos um ganhador. Time Mania, número 1, 18, 38, 50, 53, 54 e 57. E acumulou. O time do coração é o Altos do Piauí. E a estimativa de prêmio do próximo concurso acontece então no dia de hoje, R$ 13 milhões. Dupla Sena, primeiro sorteio, número 6, 10, 18, 23, 28 e 33. Segundo sorteio, número 2, 4, 7, 19, 25 e 49. Estimativa de prêmio do próximo concurso. Sorteio acontece no dia 11 e o prêmio então está avaliado em R$ 3.700.000. Agora também temos informações da loteria para todos, então do último sorteio, último concurso. Então começamos pelo quinto prêmio, 7.566. 7566. 7.566. Quarto prêmio, 7.068, 7068, 7068, quarto prêmio, 7.068. Terceiro prêmio, 7.422, 7422, terceiro prêmio, 7.422. Segundo prêmio, 3.481, 3481, segundo prêmio, 3.481. E o primeiro prêmio, 4.423, 4423. Primeiro prêmio, 4.423. Então, o primeiro prêmio da loteria para todos. São 7 horas e 41 minutos. Agora você conferiu na Rádio Vox os números, os resultados dos concursos das loterias.
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14: São 7h48, 14 graus a temperatura em Nova Bassano. Vamos então agora com as informações, quadro serviços aqui na programação.

Um fim de semana de muita festa e atrações está chegando. De quinta-feira, dia 17, até domingo, dia 20 de setembro, o Centro de Eventos de Nova Bassano será palco dos festejos Farroupilhas, com uma programação especial para celebrar a cultura e as tradições gaúchas. E no sábado, dia 19, e domingo, dia 20, acontece também a Multifeira CDL, reunindo expositores de Nova Bassano e da região. Produtos, novidades, oportunidades de negócios, brinquedos infláveis para a criançada e atrações para toda a família. Ou seja, é um fim de semana para reunir a família e os amigos, prestigiar a cultura gaúcha, valorizar o comércio local e aproveitar tudo o que Nova Bassano está preparando para você. Festejos Farroupilhas e Multifeira CDL. Dois eventos, um só lugar e muita coisa boa para você conferir. Do dia 17 a 20 de setembro, no Centro de Eventos, aqui em Nova Bassano. Uma caturrita fugiu de uma residência em frente ao Centro de Eventos. Se alguém a encontrou, pedimos que avisem aqui na rádio ou também com o Artifon, através do 99114-8562. 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Foi perdida uma chave de um caminhão no bairro Saúde. Caso você encontrar, entre em contato com o Daniel Gonçalves através do 549-9947-0070. Será realizado a reunião no próximo domingo referente ao curso de dança na comunidade Santo Antônio. Os interessados podem participar. Foi perdida uma carteira preta no trajeto do SEC-B até o bairro Cristo Redentor. A carteira pertence a Rodrigo Bertoldo. Quem, por favor, encontrar, pode deixar aqui na Rádio Vox. A Secretaria Municipal da Saúde de Nova Bassano, por meio do CASME, promove a oficina de plantas medicinais. Serão 4 encontros nos dias 16 de setembro, 14 de outubro, 18 de novembro e 9 de dezembro, sempre às 14 horas no CASME. A atividade busca proporcionar conhecimento sobre o uso e o cuidado com as plantas medicinais. Informações e inscrições pelo telefone ou WhatsApp 3273-2401. Itens ou documentos perdidos, então, foi encontrada uma chave de casa com um chaveiro azul próximo da Italínia e está na residência de Salete Hoffmann, no bairro Pioneiro. Oportunidades de emprego: a padaria Bassanense está com vaga de emprego aberta para ambos os sexos. Interessados podem deixar o currículo diretamente na padaria Bassanense ou enviar pelo WhatsApp. O fone então é o 54-3273-1474. Atenção, você que está em busca de uma nova oportunidade profissional. A Alha Vivo em Nova Bassano está com vaga aberta para assistente de aquisição de talentos. Para se candidatar, é necessário ter ensino médio completo, conhecimento intermediário no pacote Office e facilidade para dialogar com diferentes públicos. Experiência em recrutamento e seleção é um diferencial. A empresa oferece auxílio, deslocamento para cidades próximas, plano de saúde, convênio odontológico, seguro de vida, que alguém paz e o estar bem, além de salário a combinar e possibilidade de premiações. Interessados devem encaminhar o currículo pelo WhatsApp para a Débora no número 549-9901-6186. Então, interessados podem encaminhar o currículo de WhatsApp, através do WhatsApp, para a Débora. Então, encaminhar o currículo no WhatsApp.

0: WhatsApp número 549-9901-6106. 549-9901-6106. Então, oportunidades para você que procura trabalho. A Alia Viva está com oportunidades aqui em Nova Bassano. Também temos mais recadinho dos apoiadores. O restaurante Vivan informa que estará servindo almoços no domingo da Romaria. 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E lembrando também que temos acontecendo aqui em Nova Bassano, está acontecendo o concurso fotográfico. Então as inscrições começam no dia 1º de setembro e vai até o dia 10 de outubro. Os interessados então podem enviar as suas fotografias das belezas aqui de Nova Bassano para o calendário de 2027. Então, o e-mail da prefeitura, @imprensa. Deixa eu só pegar bem certinho aqui o e-mail então que você vai mandar aqui. Já peguei. Aqui, ó. Então, inscrições do dia 1º até o dia 9. Eu falei 10, mas não, é até o dia 9, então, de outubro, 1º de setembro, até o dia 9 de outubro. E o horário é às 17 horas. Então, até o dia 9, até às 17 horas. Deverão ser realizadas através do e-mail imprensa@novabassano.rs.gov.br. O resultado será divulgado no dia 16 de outubro. E lembrando, as primeiras 3 fotos, né, serão, digamos, premiadas através das curtidas no Facebook da Prefeitura Municipal aqui do município de Nova Bassano. São 7:55, quadro Serviços na programação.
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0: Muito bem, estamos de volta, são 8:04, 8:04, temperatura marcando 14 graus em Nova Bassano, hoje então quinta-feira, dia 10 de setembro. E nós recebemos aqui no estúdio da Rádio Vox o presidente da CDL, Wagner Balzan, para falarmos então sobre a segunda edição da Multifeira CDL, que acontece então no próximo final de semana, mais um evento para reunir empresários e, digamos, alimentar mais ainda a economia do município. Seja bem-vindo, Wagner, bom dia.
1: Muito bom dia, um abraço especial para o nosso associado CDL que nos escuta na manhã dessa quinta-feira.
0: Muito bem, nós estamos também disponível na Rádio Vox através do Facebook para você acompanhar. É a segunda edição, Wagner? Como é que está essa organização?
1: Segunda edição da Multifeira, graças a Deus estamos sendo muito bem recebidos pela comunidade, estamos até então tendo procura por espaços ainda, infelizmente não temos mais espaços internos aonde colocar hoje expositores, porque já está lotado, mas nós deixamos aqui o nosso já convite, né, para a comunidade, para quem quiser conhecer e quem quiser talvez já pensar num espaço para a próxima edição. Venha lá, sente com a gente no espaço CDL, tome um café conosco, vai ser muito bem recebido, vai conhecer um pouco da entidade também, do que a gente faz pelo comércio, indústria e serviço de Nova Bassano.
0: Lembrando que é então no próximo final de semana, acontece no parque aqui em Nova Bassano, no centro de eventos.
1: Exatamente, dias 19 e 20 de setembro, no prédio da Associação dos Motoristas. E eu quero aproveitar aqui para divulgar, para você não perder a programação que o CTG Pousada Imigrantes está fazendo do lado nos mesmos dias, né? Que é quem vai ser onde vai ser a nossa parte cultural, digamos assim, do projeto que nós estamos divulgando aqui para o CTG Pousada Imigrante, onde você vai ter aí toda a programação Farroupilha, que começa ainda na quinta-feira, né? Aí dentro do centro de eventos, com várias bandas, vários shows de música. De música nativista, da música gaúcha, com apresentações das nossas invernadas, inclusive de entidades vizinhas que vêm aqui prestigiar o nosso evento.
0: Até eu abri agora o Instagram da CDL, para você que não segue ainda, segue por favor então o Instagram da CDL, e tem aqui a rústica então, Multifeira CDL, mais de R$3.000 em premiações.
1: Exatamente, então temos aí a corrida rústica, que vai acontecer simultaneamente ao evento, vai estar aí finalizando na abertura do domingo, né? Onde a gente vai estar entregando a premiação dentro da Multifeira, ali no palco, no espaço CDL.
0: Muito bem, essa publicação das, vocês são demais, 30% das inscrições já foram em relação à corrida, isso?
1: Exatamente.
0: Muito bem, Wagner, e como é que está a questão de expositores? Quantos expositores teremos nessa segunda edição?
1: Bom, já são 46 expositores, né? Hoje já confirmados, dos vários segmentos, automotivo, comércio, varejista, serviços financeiros, aonde você vai, alimentação principalmente, que é o que a nossa terra faz de muito bem, que é comida. Você vai ter aí à sua disposição nossa agroindústria, principalmente premiada regionalmente e a nível estadual, onde você vai poder estar degustando aí os produtos que são da nossa terra.
0: Muito bem, são 46 expositores, mais do que na edição passada.
1: Mais do que o dobro da edição passada.
0: Então, mais do que o dobro. Então, digamos, o resultado da primeira edição, ele, digamos, reflete agora nessa segunda edição com mais ainda expositores.
1: É, nós acreditamos na primeira edição que nós tínhamos que comprar essa briga, vamos usar esse termo, porque a gente acredita no potencial de Nova Bassano, dado o sucesso que são as nossas expos, por exemplo. E nós tínhamos que preencher

0: reserva um espaço esses primeiros 30 dias para vendas exclusivas para associados. E de fato, assim, foi um abraço muito forte do associado CDL. Então nós estamos, enquanto diretoria, enquanto a comissão organizadora, estamos muito felizes. Eu quero aqui já aproveitar para estender um agradecimento aos nossos patrocinadores, patrocinador Ouro Sicred, na pessoa da Cláudia, gerente, patrocinador Prata, o Sicoob, né, na pessoa da Karina, agradecer ao Poder Público Municipal, né, por estar apoiando com a estrutura aí junto ao evento, né, com a viabilização ali do parque de eventos, de até infraestrutura elétrica, infraestrutura de segurança ali conosco, sempre nosso parceiro, e a CDL cumprindo a sua missão, quando eu assumi a gestão em janeiro do ano passado, de melhorar o ambiente de negócio do município de Nova Bassano. Então, quando a gente se junta ao cooperativismo, que tem essa mesma bandeira de fazer melhor pelo local que ele está, quando a gente junta forças com o poder público, que quer ver Nova Bassano crescer, se desenvolver, a gente junta essas bandeiras, a gente sabe que pode fazer muito e pode fazer juntos, né? E esse ano a gente testando um formato um pouco melhor, quando a gente junta forças aqui divulgando o projeto cultural do CDG Pousada Imigrante, onde a gente tem dois eventos simultâneos acontecendo no mesmo local, que é o Parque de Eventos, e a gente soma forças com as outras entidades também, porque no final todos nós somos representação de Nova Bassano. Uhum. Todos nós queremos a mesma coisa, e isso mostra o quanto Nova Bassano, quando se junta para fazer algo, faz algo grande, faz algo poderoso. Isso mostra a pujança da nossa força organizadora e da nossa força empreendedora local.
1: Foi até algo estratégico da parte de vocês junto com o CTG para realizar os dois eventos no mesmo período?
0: É uma aposta estratégica, digamos assim. Né? Isso nunca foi feito antes, e nós estamos aqui mostrando que funciona. Né?
1: Muito bem, e é, digamos, a pujança da economia, do empresariado, do empresário também com o tradicionalismo gaúcho.
0: Exatamente, que é o que o povo gaúcho, o povo bassanense sabe fazer muito bem, que é dar o seu melhor. Né, nós temos uma característica local e estadual do fazer bem feito. Então a gente se junta justamente para cumprir esse propósito.
1: Muito bem, Wagner. São 46 expositores, são aqui de Nova Bassano, também tem expositores aqui da região?
0: Temos alguns expositores regionais que não competem com os nossos locais. Então, assim, nós temos um exemplo de uma loja que só vende colchões, que ela é nossa associada, inclusive, é uma empresa de Bento Gonçalves, que vem na associada desde esse Bassano, né? Continua com a gente. Ela está ali expondo, porque ela não compete diretamente com nenhuma loja local, nenhuma loja do município de Nova Bassano, associada ou não associada, que gostaria de estar lá expondo.
1: Nesse momento, a CDL contempla quantos associados aqui na cidade?
0: São mais de 100 empresas associadas hoje, né? Mais de 100 CNPJs, são mais aí de 500 famílias hoje, na média, né? Levando em consideração as pequenas empresas associadas, que são impactadas hoje sendo associadas ou trabalhando em empresas associadas CDL. E levando em consideração que os nossos benefícios não se estendem só para o dono da empresa, né? Se estendem também aos colaboradores, é a CDL impactando uma grande fatia da população bassanense hoje, melhorando não só a qualidade do crédito com a SPC Brasil, mas melhorando também a qualidade de vida, tendo em vista nossas parcerias hoje com o CRAS. Por exemplo, para você que não sabe, CDL hoje cadastra junto aos órgãos de crédito, cria um cadastro primário de imigrantes, por exemplo, para poderem consumir no nosso comércio local, para eles poderem existir, né, dentro do nosso birô. E quando você for buscar o score daquela pessoa, ela esteja lá com o seu CPF não negativado ou positivado, mas simplesmente com um cadastro junto à SPC Brasil. Temos o CDL Mais Empregos dentro da CDL hoje, onde a gente é uma agência de empregos gratuita para o nosso associado, onde a gente capta essas pessoas que vêm hoje morar em Nova Bassano, escolhem Nova Bassano para trabalhar. A gente distribui, né, capta junto ao CRAS, por exemplo, esses currículos, distribui para nossa base de associados e não associados. Hoje, nosso associado, quando está procurando, ou qualquer outro munícipe que esteja procurando emprego, pode deixar o seu currículo junto à CDL Nova Bassano, para que a gente possa

0: para a gente possa fomentar isso junto aos nossos associados e poder alocar melhor a nossa força de trabalho.
1: Muito bem, tem uma estimativa de público desta segunda edição da Multifeira?
0: Bom, hoje nós esperamos uma edição muito maior do que foi a última, por baixo cerca de 5 mil pessoas.
1: A última foi quanto, Wagner?
0: 3.500 pessoas. Então, passaram pelo nosso evento, sendo que foi um evento isolado, né? Agora, com os eventos somados, nós acreditamos tranquilamente 5 mil pessoas.
1: E é mais expositores, consequentemente, mais pessoas circulando, né?
0: Exatamente. Claro, levando em consideração, às vezes o pessoal provavelmente vai comparar com a magnitude da nossa Expo Bassano, né? Mas a Expo, ela tem uma proposta diferente, ela tem uma proposta regional. Nossa proposta, ela é local. Então, a gente sabe que temos também semanas farroupilhas, né? Que na região que acabam atraindo público, mas nós sabemos que o povo de Nova Bassano abraça a Multifeira, gosta do evento e vai sim prestigiar junto conosco, festejar com a gente, comemorar com a gente essa expressão do nossa força produtiva local.
1: Muito bem, Wagner, como presidente da CDL, faça um convite então para as pessoas puderem então comparecer à Multifeira CDL.
0: Bom, eu quero aqui então reforçar o convite 19 e 20 de setembro, das 10 da manhã às 10 da noite, nos dois dias, você está convidado a participar da Multifeira CDL. Lembrando que dia 19, às 10 horas da manhã, teremos o nosso coquetel de abertura do evento. Então venha lá com a gente comemorar, brindar, tomar o seu brunch, né? O seu café da manhã junto com a gente. E festejar com a gente mais uma edição da Multifeira CDL. Contamos com vocês.
1: Muito bem, e também fala um pouquinho sobre como as pessoas podem se inscrever então na Corrida Rústica.
0: Bom, a Corrida Rústica você consegue acompanhar aí junto do Instagram da CDL, pode pegar mais informações pelo WhatsApp também da CDL, falando com a Cristina, você vai ter as informações sobre a Corrida Rústica.
1: Wagner, um bom trabalho e um ótimo evento.
0: Muito obrigado e um agradecimento especial à Vox FM, nossa parceira na divulgação da Multifeira CDL.
1: Muito bem, então falamos com o Wagner Balzan, presidente da CDL, falando sobre a Multifeira que acontece então na semana que vem, no próximo final de semana, do dia 19 ao dia 20 de setembro, no Centro de Eventos em Nova Bassano. São 8 horas e 16 minutos, lembrando também que a nossa entrevista está disponível no Facebook e também no Instagram da Rádio Vox para você acompanhar. 8:17, bom dia.
2: Xande dos teclados, em nome de Carajás Home Center, no brilho da lua, Carlos Alexandre.
3: Paulo Piesbraga, nós voltamos.
4: Adriano Divulgações, aqui.

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5: A todos que nos acompanham aqui na Rádio Vox FM. Programa seu dia comigo, meteorologista Kátia Braga. Essa quinta-feira, de céu nublado a encoberto durante todo o dia. Cerração nessa manhã, 12 graus a temperatura, à tarde 21 graus. À noite espera-se 14. O vento é calmo nessa quinta-feira. A sexta-feira tem muita instabilidade, tem chuva acompanhada de raios e essa chuva vai durante todo o dia, noite e também madrugada. E tem vento também, desde a manhã, tarde e noite com vento. Uma sexta-feira de tempo severo. Olha, esse vento deve ficar ao redor dos 40, 50 quilômetros por hora, não deve passar disso. Deixa eu te explicar o que está acontecendo. Temos um sistema, uma baixa pressão lá no Paraguai e norte da Argentina, entre Paraguai e norte da Argentina. Esse sistema vai se deslocar para o Rio Grande do Sul. E ele vai passar principalmente pela metade norte e vai se intensificando. Na sexta, que tem essa instabilidade, essa baixa pressão deve dar origem a um ciclone extratropical. Ele ficará lá no litoral norte, bem entre o nosso Rio Grande do Sul e Santa Catarina. O sábado, esse ciclone já se afasta e terá um dia com pouca chuva, mas ainda tem alguma garoa. Céu nublado ou encoberto, com aberturas de sol lá no final da tarde. Eu te desejo excelente e abençoado dia. Saudações meteorológicas.
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1: Indicadores Agropecuários com Diego Brião. Soja.
2: Os contratos futuros com vencimento em setembro registraram queda nos Estados Unidos na quarta-feira. Na Bolsa de Chicago, a cotação era de US$ 12,95 por bushel. Valores no mercado físico, no Brasil, por saca de 60 quilos. Estado do Mato Grosso, cidade de Rondonópolis, R$ 145,30. Bahia, Luiz Eduardo Magalhães, R$ 143,50. E Rio Grande do Sul, não me toque, R$ 138.
1: Boi Gordo.
2: Em São Paulo, na B3, os contratos com vencimento em setembro eram negociados ao final da quarta a R$ 363,20 por arroba. Houve elevação de 0,25% no dia. Boi à Vista, no Mato Grosso, em Cuiabá, R$ 321 por arroba.
1: Café.
2: Os contratos futuros de café arábica com entrega prevista para setembro terminaram a quarta-feira em Nova York, nos Estados Unidos, em elevação. A cotação era de R$ 2.153,41 por saca de 60 quilos. No Brasil, no mercado físico, valores do café arábica tipo 6 por saca de 60 quilos. Minas Gerais, Varginha, R$ 1.670 e São Paulo Franca, R$ 1.650.
1: Milho.
2: Valores no mercado físico por saca de 60 quilos. Paraná, Marechal Cândido Rondon, R$ 58. Valor em estabilidade na comparação com a cotação anterior. E Goiás, Rio Verde, R$ 62. Também em estabilidade.
1: Laranja.
2: Os contratos futuros de suco de laranja com entrega prevista para setembro terminaram a quarta em Nova York em queda. A cotação era de US$ 128,35 por libra peso. Valor da caixa de 40 quilos e 800 gramas de laranja a prazo na indústria. Estado de São Paulo, R$ 30,92 em elevação.
1: Uva.
2: Valores no mercado físico. Rio Grande do Sul, região serrana, tipo Itália, Rubi, média semanal, R$ 9,38 por quilo em queda. E Pernambuco, tipo Isabel, preço médio comercial, R$ 100 por caixa de 18 a 20 quilos em estabilidade.
1: Algodão.
2: Valores do algodão em pluma, por arroba. Mato Grosso Sorriso, R$ 136,63 em estabilidade. E Bahia, região oeste, R$ 143,67 também em estabilidade.
1: Cacau.
2: Os contratos futuros de cacau com entrega prevista para setembro terminaram a quarta em Nova York em elevação. A cotação era de US$ 5.924 por tonelada. Valores do cacau no mercado convencional. Bahia, R$ 317 por arroba em queda e Pará, R$ 15 por quilo em estabilidade.
1: Indicadores Agropecuários, um conteúdo do Grupo Rádio Web. Informação que amplifica conexões.
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3: Caso a exposição solar não seja suficiente para obter as quantidades diárias de vitamina D, é importante que a quantidade seja alcançada através da alimentação ou de suplementos vitamínicos. 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

0: Comunicamos o falecimento de Alcides Balzan, aos 83 anos de idade. O sobrinho Valdir Balzan e família, irmãos Atílio Balzan, sobrinhos, cunhados, cunhadas e demais familiares, comunicam o falecimento de Alcides Balzan, aos 83 anos de idade. Início do velório, dia 9 às 10 horas da noite, então começou no dia de ontem, às 22 horas, local Comunidade Santa Terezinha, aqui em Nova Bassano. Celebração de despedida, então hoje às 15 horas. Sepultamento, Comunidade Santa Terezinha, Nova Bassano. Comunicamos o falecimento de Alcides Balzan, aos 83 anos de idade. A Rádio Vox envia condolências à família enlutada.
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0: Muito bem, estamos de volta agora, 16 graus a temperatura em Nova Bassano, 9 horas e 6 minutos. Vamos com mais informações então sobre a previsão do tempo para o dia de hoje aqui em Nova Bassano e também no Rio Grande do Sul. Informações do tempo então para você que nos acompanha aqui na Rádio Vox 98.3. O Rio Grande do Sul registra a temperatura mais baixa do ano, menos 7,4 graus. Várias cidades gaúchas amanheceram cobertas por geada, como Erechim. São algumas informações então da previsão do tempo para o dia de hoje, né? E Nova Bassano então, sobre a previsão do tempo, indica chuva ao longo desta quinta-feira em Nova Bassano, conforme os dados divulgados pela Metsul. As temperaturas devem variar entre 13 e 24 graus, com previsão de aproximadamente 10,3 milímetros de chuva. Os ventos devem soprar a cerca de 6 quilômetros por hora. A recomendação é para que a população fique atenta às condições das estradas e às mudanças no tempo ao longo do dia. Então, informações sobre a previsão do tempo aqui em Nova Bassano e também no Rio Grande do Sul. E lembrando, né, que nos próximos dias então teremos aqui a Romaria em Nova Bassano. Então, para você que nos acompanha também, fique atento a essa previsão do tempo. Sobre o Rio Grande do Sul, mais agora detalhadamente, a chuva avança pelo nosso estado nesta quinta-feira. O Rio Grande do Sul terá tempo instável, com chance de temporais isolados. Então, o tempo fica instável e a chuva toma conta do Rio Grande do Sul nesta quinta-feira, dia 10. Desde cedo, ao longo desta quinta, na faixa norte, o potencial para chuva forte é maior e não se afastam temporais isolados. Os acumulados de precipitação poderão oscilar entre 30 e 50 milímetros. Na metade oeste e sul, os acumulados tendem a ser baixos. Conforme a Metsul, a temperatura mínima oscila na faixa de 14 a 17.

Nesse momento, 10% de possibilidade, 95% de umidade e vento 3 km por hora. A sexta será chuvosa, 12 graus a mínima e 17 graus a máxima. E no final de semana teremos tempo nublado. Sábado, 9 graus a mínima, 15 graus a máxima. E domingo, 9 graus a mínima, 16 graus a máxima. Nesse momento, temperatura marcando 16 graus. E é importante dizer que ainda, mesmo às 9 horas e 10 minutos da manhã, ainda há muita neblina aqui em Nova Bassano nesta quinta-feira. São 9 horas e 10 minutos, chegando agora então para você mais músicas na programação. FM.

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2: Olá, aqui é a Camila, professora da Futura Idiomas, e trago uma curiosidade da língua espanhola. Você sabia que o idioma espanhol é a segunda língua nativa mais falada no mundo? Somente atrás do mandarim, língua falada pelos chineses, o espanhol é a segunda língua nativa mais falada no mundo, ficando na frente do inglês e outras línguas. Atualmente, o idioma responde a 7,8% da população mundial, o que torna uma das línguas mais faladas geograficamente.
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8: Estamos de volta, são 9:23, 9:23, temperatura marcando 16 graus em Nova Bassano. Você pode participar conosco durante a programação através do 549-9690-9830. Manda sua mensagem, o seu recado, a sua participação. Temos informações para você que vai trafegar por Vila Flores, Antônio Prado. Bloqueio na ERS-437 ocorre para avanço de obras em Vila Flores. A Prefeitura Municipal de Vila Flores informa que o acesso à ERS-437 estará bloqueado durante a noite da quarta-feira e também esta quinta, em razão de serviços de detonação de rochas. Segundo o município, a medida tem como objetivo agilizar a execução dos trabalhos pela empresa responsável pela obra. Motoristas que precisam acessar a região de Antônio Prado devem ficar atentos e utilizar rotas alternativas durante os períodos de bloqueio. Também temos informações para você sobre informações aqui de Nova Prata, também em relação à Brigada Militar, né? A Brigada Militar prende homem comandado de prisão após tentativa de fuga em Nova Prata. A Brigada Militar prendeu na tarde da última quarta-feira um homem de 44 anos que possuía mandado de prisão em aberto no bairro São Peregrino, em Nova Prata. conforme informações da Brigada Militar.

0: O mandado foi expedido em decorrência de condenação definitiva pelos crimes de tráfico de drogas, associação para o tráfico, receptação, furto e estelionato. Após receber informações sobre a localização do indivíduo, os policiais foram até o endereço indicado. Ao perceber a presença da equipe, o homem, que utilizava a tornozeleira eletrônica, tentou fugir pelos fundos da residência. Diante disso, os policiais iniciaram um cerco para localizá-lo. Durante as buscas, a brigada militar recebeu a informação de que o homem havia rompido a tornozeleira eletrônica. Na sequência, ele foi localizado escondido no interior de outra residência, onde foi abordado e preso. A tornozeleira eletrônica rompida também foi encontrada e apreendida nas proximidades. Após os procedimentos policiais, o homem foi encaminhado ao presídio estadual de Nova Prata, onde permanece à disposição da justiça. Então, informações sobre a segurança em Nova Prata, a brigada militar prendendo o homem com mandado de prisão após tentativa de fuga. São 9:26, 9:26, chegando agora mais músicas para você.
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7: Está no ar o Vox Regional, notícias em Nova Bassano e região. Nova Bassano voltou a ser destaque na 49ª Expo Inter, realizada no Parque de Exposições Assis Brasil, em Esteio. Duas cabanas do município conquistaram importantes premiações durante o último final de semana. Na raça crioula, a cabanha Casa Velha, de William Luvison, conquistou o terceiro lugar de melhor potranca menor, na categoria 16, com a potranca Última Rima, da Casa Velha, apresentada pelo cabanheiro Dorival Casagrande. Na criação de ovinos, a cabanha Dom Aldo, de Anderson Mazotti, também representou Nova Bassano na competição, com uma borrega. Os resultados reforçam a qualidade da genética e do trabalho desenvolvido pelos criadores do município. Estudantes do Colégio Nossa Senhora Aparecida visitaram na tarde desta quarta-feira o gabinete municipal da Prefeitura de Nova Prata. 3 turmas do terceiro ano foram recebidas pelo prefeito.

prefeito Beto Carnevale e pelo vice-prefeito Altir Ferro. Durante a visita, os alunos puderam conhecer mais sobre o funcionamento da administração municipal, a estrutura da prefeitura e os serviços desenvolvidos pelo município. Os estudantes também participaram de um momento de diálogo com o prefeito e o vice-prefeito, fazendo perguntas sobre a cidade, os projetos e o trabalho realizado pela gestão. A iniciativa busca aproximar os jovens da administração pública e estimular a participação cidadã. Em Paraí foi realizada no último domingo a premiação do 10º concurso fotográfico, que teve como tema Meu Lugar Favorito em Paraí. A iniciativa valorizou diferentes registros das belezas, histórias e memórias do município. A vencedora foi Elisandra Lisboa. Em segundo lugar, ficou Carla Donin. E em terceiro lugar, Rosiane Pavilac Rigoni. Ao todo, 14 fotografias foram premiadas. E atenção, moradores de Nova Araçá, neste sábado, dia 12 de setembro, acontece mais uma edição da Prefeitura na Rua. A administração municipal estará na Praça da Vila Zuquete, das 9 horas da manhã ao meio-dia, levando serviços, informações e atendimento para mais perto da comunidade. Será uma oportunidade para esclarecer dúvidas, buscar orientações e conhecer as ações e serviços oferecidos pelo município. Em caso de chuva, o evento será cancelado. Vox Regional, notícias de Nova Bassano e região. Gabriel Demelo para a Rádio Vox.

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10: A todos que nos acompanham aqui na Rádio Vox FM. Programa seu dia comigo, meteorologista Kátia Braga. À tarde, 21 graus. À noite, espera-se 14. O vento é calmo nessa quinta-feira. A sexta-feira tem muita instabilidade, tem chuva acompanhada de raios. E essa chuva vai durante todo o dia, noite e também madrugada. E tem vento também, desde a manhã, tarde e noite, com vento. Uma sexta-feira de tempo severo. Olha, esse vento deve ficar ao redor dos 40, 50 quilômetros por hora. Não deve passar disso. Deixa eu te explicar o que está acontecendo. Temos um sistema, uma baixa pressão lá no Paraguai e norte da Argentina. Entre Paraguai e norte da Argentina. Esse sistema vai se deslocar para o Rio Grande do Sul. E ele vai passar principalmente pela metade norte e vai se intensificando. Na sexta, que tem essa instabilidade, essa baixa pressão deve dar origem a um ciclone extratropical. Ele ficará lá no litoral norte, bem entre o nosso Rio Grande do Sul e Santa Catarina. O sábado, esse ciclone já se afasta e terá um dia com pouca chuva, mas ainda tem alguma garoa. Céu nublado ou encoberto, com aberturas de sol lá no final da tarde. Eu te desejo excelente e abençoado dia. Saudações meteorológicas.
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12: São 10:04, 10:04, temperatura marcando 17 graus em Nova Bassano. Estamos de volta com mais uma edição do Bom Dia Vox. Temos aqui informações sobre a previsão do tempo. A Kátia já deu um panorama do que vai ser esta quinta-feira. E a Defesa Civil emite alerta de severidade alta.

para temporais e chuvas intensas em Nova Prata. A Defesa Civil de Nova Prata emitiu um alerta de severidade alta para a ocorrência de temporais e chuvas intensas no município nesta quinta-feira, dia 10. A previsão indica condições de instabilidade com possibilidade de chuva forte e intensa, exigindo atenção da população para eventuais transtornos provocados pelas condições meteorológicas. O alerta é válido ao longo desta quinta-feira. A orientação é para que os moradores acompanhem as atualizações dos órgãos oficiais e redobrem os cuidados durante os períodos de chuva mais intensa. Em situações de emergência, a população pode acionar a Defesa Civil de Nova Prata pelo telefone 549-9675-6453. A recomendação é evitar áreas de risco e não atravessar locais com alagamentos ou enxurradas. Então, informações da Prefeitura de Nova Prata. E a Prefeitura de Nova Araçá vai estar nas ruas neste próximo sábado. A Prefeitura de Nova Araçá realiza neste próximo sábado, dia 12 de setembro, mais uma edição do projeto Prefeitura na Rua. A ação será realizada na Praça da Vila Zuquete, das 9 às 12 horas. A iniciativa tem como objetivo aproximar a administração municipal da comunidade, oferecendo serviços, informações e atendimento aos moradores. Durante a atividade, a população poderá esclarecer dúvidas, buscar orientações e conhecer as ações e serviços disponibilizados pelo município. O encontro também será um espaço de diálogo e participação, fortalecendo a aproximação entre o poder público e os moradores. Então, informações da nossa região. E lembrando, estamos falando aí sobre temperatura, e acontece então nesse final de semana a Romaria em Nova Bassano. Dá uma olhadinha aqui bem certo, a Romaria, então, a 35ª, né? A 35ª Romaria em honra ao Senhor Bom Jesus. Então, começou com as atividades, então, nas comunidades, os encontros, visitas nas comunidades: São José Vila Bassanense, Cristo Redentor, Nossa Senhora Auxiliadora, São João, São Brás, São Pelegrino, Nossa Senhora da Saúde, São Pedro, São Valentim, Santa Cruz, São José, Nossa Senhora de Caravaggio, Santo Antônio, Nossa Senhora Aparecida, São Francisco no bairro Pioneiro, São Cristóvão, São Marcos, São Paulo, Santo Isidoro, São Roque, São Luís, Santa Maria Gorete, Nossa Senhora de Fátima e o Monte Bérico, além do hospital que aconteceu no dia de ontem. Então, hoje, digamos, damos o pontapé inicial do tríduo às 19h30. Missa campal em frente ao santuário. Caso o tempo continuar mais ou menos com essa instabilidade, a missa será na Igreja Matriz. A procissão luminosa em missa, então, no dia 12, saída da rotatória do posto Pedrote, 19h30. Missa de abertura à Igreja Matriz, então, já estamos falando aí do domingo, às 8h. Missa campal santuário, 10h. Almoço, haverá venda de churrasco e almoço no salão paroquial, às 11h30. Oração do terço na Igreja Matriz, às 13h30, adoração e bênção com o Santíssimo Sacramento, às 14h, e missa de ação de graças, Igreja Matriz, às 15h. Então, a programação da 35ª Romaria em honra ao Senhor Bom Jesus em Nova Bassano. São 10h09, 10h09, temperatura marcando 17 graus. Nós vamos agora então com as informações musicais, e na sequência o Vox 10.

pessoal, tudo bem? Hoje é quinta, dia 10 de setembro de 2026. Eu sou a Suzy Luiz e tô chegando com Info Music, informações do mundo da música por aqui. Em novo álbum, Mioto explora experimentações sonoras, pensamentos intrusivos. Esse é o título do novo disco de

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0: Muito bem, nós estamos de volta, são 10h41, 10h41, para falarmos então com a Roselaine Fuquesato, que é graduanda do curso de extensão, gestão, aperfeiçoamento em gestão para pequenos empreendedores, é o curso de extensão, mas ela é, digamos, graduanda do curso de gestão e empreendedorismo. Então vai falar conosco sobre como que está a sua graduação e também esse projeto de extensão. Seja bem-vinda, Roselaine. Bom dia.
1: Bom dia, muito obrigado. É um prazer estar aqui na rádio. Bom dia, Rádio Vintes. Bom dia a todos que nos acompanham pelas redes sociais. Estou aqui para falar um pouquinho desse projeto de extensão, que é do curso Gestão e Empreendedorismo, que eu estou fazendo ali pela Universidade da Uniaselv em Nova Prata. Nesse curso a gente tem a obrigatoriedade pelo MEC, né, o Ministério da Educação, de fazer esse projeto de extensão, que é estender a comunidade baçanense e também a comunidade regional oficinas de aperfeiçoamento em gestão e empreendedorismo.
0: Muito bem, é um curso muito, muito legal e voltado, né, para essa questão então do empresário, de como gerir uma empresa. Como que está sendo essa tua graduação?
1: Ah, é muito interessante, porque eu tenho um espírito empreendedor. Eu já tive vários empreendimentos, né? Consultório, já tive escritório de projeto, lojas. E eu venho de uma família que teve empresas. Então, para mim é muito interessante estar nessa área. Hoje eu trabalho na Dagnes, Soluções uhum. Metálicas, como coordenadora de contratos. Então, essa parte da gestão empresarial ajuda muito, né, que eu possa gerir o contrato da obra de uma forma, assim, mais eficaz, minimizando riscos, prevendo problemas. E esse projeto de extensão, ele tem por objetivo capacitar os microempreendedores individuais a gerir o seu próprio negócio. Né, os microempreendedores individuais, ele tem um negócio pequeno, né? Uhum. Ele já é um MEI por se enquadrar numa certa faixa de faturamento. Então, por obrigatoriedade do MEC, eu só consigo me formar fazendo projeto de extensão. E dentro da Uniaselv tem vários projetos de extensão. Como eu tenho essa veia empreendedora, eu achei esse daqui um projeto muito bacana de apresentar para a comunidade.
0: Muito bem, essa questão da gerência e do empresário, estamos cada vez mais com, digamos, seja uma defasagem de recursos, de receitas para poder gerir, então cada vez mais que tenha cursos e pessoas auxiliando essa parte empresarial, é melhor, é mais produtivo e também é um alcance com mais proximidade com a atualidade. Em termos de como gerir uma empresa hoje, não é fácil, né? Cada vez mais, menos receitas, menos recursos, menos mão de obra. A gente falava até aqui fora do ar sobre isso. Então, o desafio do empresário hoje é muito maior, pelo menos a percepção que eu tenho, do que era antigamente.
1: Isso, essa questão da mão de obra, nós temos a grande vantagem aqui na nossa cidade de termos muita empresa. Uhum. E essas muitas empresas demandam muita mão de obra, né? O chão de fábrica, ele exige que tenham pessoas. E nós temos a vantagem de termos vários imigrantes, então eles suprem essa necessidade de mão de obra. Eles também vêm aqui buscar um recurso para melhorarem as suas vidas. Então, assim, o microempreendedor individual, ele tem um negócio dele, às vezes ele não tem pessoas para gerir, é ele próprio, mas essas oficinas de aperfeiçoamento vão ajudar ele a melhorar a si próprio, melhorar o seu negócio, vão fazer com que ele também aprenda sobre planejamento estratégico, marketing e vendas, liderança e gestão de pessoas. Então, as oficinas, elas são voltadas para os microempreendedores individuais aperfeiçoarem os seus conhecimentos, aperfeiçoarem a sua forma de gerir o seu negócio.
0: Muito bem, fala para nós então como que vai acontecer

0: esses encontros, aonde vai ser e quem pode participar.
1: Uhum. Então, esses encontros eles vão acontecer a partir do dia 21 de setembro até o dia 19 de outubro, todas as segundas e quintas-feiras no restaurante da Mari, ali no centro, do lado da praça. Uhum. São encontros presenciais das 19 às 22 horas, né? Então, eles serão divididos em três ramos do negócio: o planejamento estratégico, marketing e vendas e liderança e gestão de pessoas. Esses três ramos, eles vão se integrar nos conhecimentos, fazendo com que o microempreendedor adquira um conhecimento a mais para ele melhorar o seu rendimento, o seu negócio. Então, no planejamento estratégico, nós vamos conhecer conceitos básicos, a importância de ter um planejamento estratégico. Ah, a pessoa pode pensar, bom, sou só eu aqui que trabalho, uhum. Eu faço o meu negócio, eu sou o meu gestor. Mas e o futuro? Você quer que o seu negócio dê continuidade. Então, o planejamento estratégico parece sim algo muito de grande empresa. Não, ele é voltado para mim. Como que eu vou gerir a minha vida, o meu negócio, o meu trabalho, o meu tempo? Então, nós vamos aprender conceitos básicos disso. Também nós vamos utilizar a técnica da análise SWOT, que ela vai fazer com que nós conheçamos as nossas oportunidades, fraquezas, as ameaças internas, as ameaças externas. E nesse cenário a gente consegue mensurar onde é que eu estou errando, onde é que eu estou acertando e como que eu posso melhorar aquilo que não está legal, que não está fazendo com que eu progrida. Dentro do campo do marketing, nós vamos aprender sobre técnicas de vendas, técnicas de negociação, que tudo na vida é uma venda, né? Eu preciso uhum. vender o meu trabalho, estou aqui vendendo, entre aspas, o meu projeto de extensão. E aí a pessoa consegue também aprender a negociar com fornecedores, com clientes, com outros parceiros.
0: Talvez esse processo é o mais desafiador.
1: É desafiador porque para fazer uma boa uhum. negociação, a gente tem que ter uns pontos fortes a expor, né? O que eu posso contribuir para o meu cliente? O que eu posso contribuir para a sociedade? Então, eu estou vendendo o projeto de extensão e dizendo assim que eu estou muito entusiasmada em fazer esse projeto, né? Pela bagagem que eu tenho e eu gosto de compartilhar o conhecimento com pessoas. Que quando a gente compartilha o conhecimento, a gente ajuda, né, as pessoas a melhorarem. E na parte de liderança e gestão de pessoas, o microempreendedor pode pensar, bom, sou só eu. Eu não tenho funcionários. Mas a primeira gestão de pessoas que eu preciso fazer é de mim mesma, uhum. né? Quando que eu me conheço, eu consigo gerenciar se eu procrastino, se eu tô errando, se eu tô tendo tempo em outras atividades que não naquelas que eu preciso estar fazendo. E nós temos uma fala interessante que é fazer primeiro o que vem por primeiro, fazer em segundo o que vem por segundo, e às vezes as pessoas não conseguem fazer uma programação das suas atividades.
0: Muito bem, as pessoas que participarem ganham um diploma, ganham um certificado?
1: Elas ganham um conhecimento, uhum. né? Elas podem, claro que nós vamos ter uma divulgação em redes sociais, né? Eu preciso também ter evidências de que elas participaram junto da UniaSelv, eu preciso evidenciar uhum. isso para a UniaSelv. É de forma gratuita, tá? Quero frisar, e ainda assim, sendo gratuito, a Mari se dispõe a fazer um cafezinho, um chazinho para nós, né? Para nós passarmos esse tempo juntos. E além do conhecimento que a gente vai estar passando, que eu busquei na faculdade, conhecimento teórico, vai ter ali uma integração do conhecimento e das vivências de todas as pessoas que participarem, né? Vai ser uma troca muito bacana, muito legal, que eu acho que vai engrandecer as pessoas que estão ali nesse momento participando dessa atividade.
0: Isso vai ajudar tanto as pessoas que vão participar, quanto você que está nesse projeto e vai ter, digamos, o compartilhamento de ideias, troca de experiências. Isso é muito, muito legal e muito importante.
1: É muito bom, é muito bom. Então, é gratuito, pessoal, e nós temos 5 vagas disponíveis, uhum. tá? Então, eu solicito que quem tem interesse em participar, pode me chamar nas redes sociais, Roselaine Focchesato, no Facebook, no Instagram, ou se quiserem, também podem me chamar pelo celular no WhatsApp, é o 54, é o 99975-5814.
0: Perfeito, vamos bem rapidinho, mostra aí para nós então o livro. É um livro ilustrativo, muito bacana, até estava folheando as páginas antes de começarmos a entrevista, e é um livro

0: em especial está à venda, né, Roselaine?
1: É, esse é um livro que dentro da faculdade eu fiz uma viabilidade de negócios. Então, a minha viabilidade de negócio foi criar um livro, mas era tudo hipotético, só que eu levei para a prática. Então, em breve ele vai estar à venda na Amazon do Brasil. Ele está à venda na Amazon, mas lá dos Estados Unidos, do Japão e outras. Ele é um livro de ilustrações, então ele vai ter imagens de um reino, né? Essas imagens são das atividades desse reino. Ele não tem muitos textos, tá? Ele é bastante ilustrativo. E ele é um livro que faz parte, ele é o primeiro, de uma série de livros chamada O Livro das Histórias que Você Conta. Porque qual que é o intuito desse livro? A pessoa olhar as imagens e ela contar a história. E cada um vai contar do seu jeito, conforme aquelas imagens vão reverberar dentro de si.
0: Perfeito, então. Esse livro, os exemplares dele, então, vão estar à venda pelo aplicativo Amazon.
1: Isso, estarão na Amazon em breve. Esse aqui, a gente trouxe lá dos Estados Unidos, né? Porque foi para a Amazon exterior antes, mas em breve vai estar na Amazon Brasil.
0: Beleza. Reforça para nós, então, como as pessoas, os microempreendedores individuais, podem participar desse encontro que você está organizando.
1: É muito fácil, pessoal. Basta se inscrever, me chamem no direct no Instagram Roselaine Foquesato, ou pelo Messenger do Facebook, ou pelo WhatsApp no 549-9975-5814. Eu estou à disposição para receber as pessoas que têm interesse nesse projeto de extensão.
0: Muito bem, último semestre, está quase se formando.
1: Último semestre, quase me formando, graças a Deus. Essa é a quarta faculdade que eu começo, então eu digo para as pessoas, não tem idade, e antes tarde do que mais tarde, né? Essa aqui eu me formo, com a bênção de Deus.
0: Com certeza, com certeza. Roselaine, parabéns então pelo projeto, um ótimo curso, um final de curso para você, e também quando se formar, sinta-se orgulhosa pelo trabalho que vem sendo feito.
1: Muito obrigada. Obrigada, Vox FM, pela oportunidade de estar aqui divulgando esse projeto de extensão, falando um pouquinho sobre o meu livro também. E estou à disposição para receber os microempreendedores individuais. Vamos fazer um encontro bem bacana, com bastante interação e aprendizados mútuos.
0: Muito bem, um ótimo dia e parabéns mais uma vez pelo trabalho.
1: Muito obrigada.
0: Perfeito. Então, conversamos com a Roselaine Foquesato, graduanda do curso de gestão e empreendedorismo, falando sobre o projeto de extensão aperfeiçoamento em gestão para pequenos empreendedores. Lembrando que a nossa entrevista também está disponível no Facebook e no Instagram da Rádio Vox para você acompanhar. São 10 horas e 53 minutos, nós vamos para agora o apoio cultural e logo voltamos com mais notícias e mais informações.
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Muito bem, estamos de volta, 11 horas e 4 minutos, 11 e 4, é isso mesmo. Nós vamos entrevistar agora Joel Tomazoni, depois da conquista na Expo Inter 2026. Muitas pessoas interagiram na notícia que a Rádio Vox publicou, noticiou na semana passada sobre a conquista do Joel Tomazoni, também da sua esposa. A Cabanha Tomazoni ganha prêmio na Expo Inter. Eu até vou relembrar aqui a notícia, então, da Cabanha Tomazoni. Grande conquista, então, na Expo Inter da raça Dorper. A Cabanha Tomazoni, de propriedade de Joel e Graciela Tomazoni, de Nova Bassano, conquistou um importante título na Expo Inter 2026, realizada no Parque de Exposições Assis Brasil em Esteio. Em sua estreia na tradicional feira agropecuária, a Cabanha alcançou o título de grande campeão da raça Dorper, destacando-se entre os animais

0: apresentados por criadores de diferentes regiões do país. A conquista representa um marco para a Cabanha Tomazoni, especialmente por ocorrer em uma das principais vitrines do agronegócio brasileiro, que reúne criadores, expositores e animais de diversas raças. Cabanha Tomazoni, grande conquista, representando Nova Bassano na categoria, ou melhor, na raça do Orper Expo Inter 2026. Seja bem-vindo, Joel, bom dia. Olha só, tivemos muitas repercussões nas notícias, várias curtidas, vários comentários. O pessoal aí se sentiu representado pela sua cabanha, pelo seu nome, pelo seu trabalho aqui em Nova Bassano.
1: Muito obrigado, Gabriel. Muito obrigado pelo convite. Muito obrigado, Gabriel, pelo convite de estar aqui expondo o nosso feito, na verdade, que é toda a sociedade bassanense que está sendo representada pela cabanha, na verdade, porque foi um feito que eu acho grande em termos de outras feiras. Essa é a maior feira que tem na América Latina, né? Então, assim, eu digo, bom, além de estar divulgando o nome da cabanha, vai estar divulgando o nome do município também, né? Está levando para outras cidades, outros países, outras regiões, município de Nova Bassano.
0: Perfeito, Joel. Só vou pedir que o senhor só se aproxime um pouco mais ali do microfone e fica aí, capta bem. Joel, quanto tempo tem a Cabanha Tomazoni?
1: Cabanha Tomazoni, ela está hoje oficializada na Arco com 6 anos de idade só. Mas que a gente começou a trabalhar com a raça Dorper, investindo na genética Dorper, a partir de 5 anos.
0: Perfeito. O senhor fazia o que antes aqui em Nova Bassano?
1: A gente sempre foi de raiz, na verdade, trabalhando com hortifruti granjeiro, plantador de tomate, verduras, sabe? A gente lidava muito com morango. Hoje a gente está praticamente parando porque o mercado não está mais sendo tão promissor, né? E com a pandemia, quando chegamos na pandemia em 2019, a gente teve uma queda muito violenta nas vendas e praticamente paramos. Hoje, aí foi aonde que a gente teve que buscar uma outra fonte de renda para poder trabalhar, né? E foi nessa... Não é só a cabanha, na verdade, uhum, que a gente tem a fonte de renda, né? Mas a principal fonte de renda hoje é a ovinicultura.
0: Como que foi essa transição de um trabalho anterior para, digamos, entre aspas, fundar a cabanha?
1: Foi meio que de peito, sabe? Uhum. Uma coisa meio que jogar ao vento e apostar no que a gente estava trabalhando, né? Porque totalmente é virado ao avesso. O cara acostumado a trabalhar com hortifruti granjeiro, uhum, e partir para uma pecuária, hoje é totalmente diferente. A gente teve que investir muito em estrutura para poder trabalhar com a ovinicultura, né?
0: Em termos de receitas, Joel, ganha mais hoje um pecuarista ou um profissional do trabalho anterior que você fazia?
1: Isso depende muito da dedicação.
0: É?
1: É. Se você te dedica naquilo que você faz, com certeza vai estar bem remunerado nas duas partes.
0: Perfeito. A Cabanha Tomazoni, então, há 6 anos. Quem trabalha além do senhor é a sua esposa, Graciela.
1: Minha esposa Graciela, tenho mais um funcionário, na verdade eu nem chamo funcionário, uhum, eu chamo um colaborador.
0: Sim.
1: Que é o seu Nilton Radim, ele está com nós há muitos anos e hoje podemos dizer assim, ó, temos que agradecer muito a ele pela sua dedicação aos animais, que quem prepara os animais, na verdade, para ir desfilar lá na frente, uhum, é o seu Nilton Radim.
0: Pois é, né? O senhor trabalha, digamos, também para ter esse fruto da remuneração, da grana, digamos assim, mas também está preparando os animais para essas competições, ou seja, é um trabalho de via dupla.
1: Pois é, isso a gente começa a preparar os animais para sair para uma feira, vamos supor, no nível Expo Inter, há 3, 4 meses antes.
0: E provavelmente, Joel, tu, entre aspas, enfrentou outras equipes da pecuária com anos, bem mais anos do que a sua cabanha.
1: Com certeza, tem cabanhas ali que são há décadas já no mercado, né? Pois a gente enfrentou uma cabanha que veio lá de Brasília, que hoje, em termos de estrutura e investimento, ela é uma das maiores que tem no Brasil, né? Porque, vamos supor, os meus animais são praticamente cria minha. Uhum. Vamos supor, é o meu afixo, é JGT. Esses animais que competiram com o meu grande campeão são animais que vieram de outros cabelos.

0: Tanto é que hoje é uma das carnes mais bem conceituadas no mercado, visada em termos assim, em sabor e em porcentagem de rendimento de carcaça. Precocidade muito forte.
1: Quantos ovinos o senhor tem na sua propriedade hoje?
0: Na cabanha, que eu digo assim, ó, eu tenho cabanha e tenho confinamento. A cabanha hoje a gente lida com uma média de 50 matrizes e mais umas 20 cordeiras que vão entrar agora no protocolo de inseminação a partir do final de semana. A gente já vai botar em processo de inseminação, né? São em média de 70 animais. E no confinamento daí a gente gira ali na média de uns 80, de 400 a 600 animais.
1: 400 a 600 animais é muita coisa, né, Joel? Para administrar também.
0: E não é também, né? Tu vai ver. A gente, a ovinocultura hoje, dá para dizer que ela tá expandindo muito. Ela, em questão de 3 anos para cá, ela cresceu demais. Para vocês terem uma ideia, o Rio Grande do Sul consegue absorver 30% do mercado de consumo de carne. Os outros 70% é os outros países que fornecem para o Brasil.
1: E essa parte da ovinocultura, o senhor me corrige se eu estiver errado, não é uma competição é uma competição até mais favorável para o senhor e para quem trabalha nessa área do que suínos, do que bovinos, né? Porque aí tem mais, digamos, empresas, né, que trabalham com essas outras categorias. Carne de ovelha, digamos, não é um ato cotidiano das pessoas, né? Muito mais a carne de galinha, carne de porco, carne de boi, de vaca, enfim.
0: Pois é, é que na verdade é um mito. Hoje muita gente já não come carne de ovelha porque tem aquele, acho que tem aquele gosto, aquela, tem aquele gosto de lã, sabe? Mas isso tudo vai do abate e do jeito que o cara prepara a carne. Hoje também não tem segredo muito para preparar a carne. Se tu souber abater o animal, tu vai ter uma carne de excelente qualidade. Difícil ter aquele gosto de carne de pelego que os caras dizem, né? Por isso que ela é muito, muito preconceituosa também, né? Tu chega num lugar, o pessoal não quer comer porque diz que tem gosto de carne de gosto de pelego, né?
1: Eu lembro de uma virada de ano, 2016, 17, acho que foi nesse ano aí, nós fizemos lá em casa carne de ovelha. É espetacular o sabor.
0: Ela é uma carne leve, uma carne assim, ó, que tu pode comer à vontade, ela não te estufa. Ela é muito, muito gostosa mesmo.
1: Vamos falar sobre mais um pouco dessa conquista, desse prêmio, desse título na Expo Inter. Como que foi participar? É a primeira vez que a cabanha participa?
0: Primeira vez. É um sonho que a gente conseguiu realizar, na verdade, tá, chega a me emocionar.
1: Sim.
0: Porque assim, eu digo, a gente já vinha anos não, porque são 6 anos que a gente está criando, e vinha engatinhando para tentar chegar numa Expo Inter da vida, né? Era um sonho só em estar lá participando, e ganhar o grande campeonato nos machos, então nem se fala, né? E mais feliz ainda a gente ficou, porque o fruto desse grande campeão, ele já ficou campeão ovino do futuro. Então, é um sinal de que a genética do meu carneiro, ele já passou para os filhos. Ele já está mostrando que ele tem genética. Não é só tu ganhar um grande campeonato e o teu animal não passar para os seus sucessores.
1: Explica para nós, Joel, como que funciona? Chega lá, os animais entram na competição? O que que é, digamos, avaliado? Quais são os requisitos? Como que chega nessa conquista, nesse troféu?
0: Gabriel, é o seguinte, para te começar a chegar lá, tu tem que ter todos os exames em dia, é uma seleção, sabe? Tu chega lá, tem toda a inspetoria veterinária, eles vão avaliar o animal, vão verificar se o animal não tem nenhum problema, nada, sabe? Isso é na chegada da inspetoria, eles vão analisar a sanidade do animal. Aí depois eles te mandam para as baias. Tu chegando lá nas baias, tu fica lá no dia seguinte, daí faz a admissão que eles dizem. Aí tem um técnico rigoroso que chega lá, ele vai avaliar a dentição do animal, vai ver a coloração da vulva, vamos supor, a pigmentação do animal, isso tudo no Dorper. Tô te falando sobre o Dorper, tá?
1: Sim.
0: A pigmentação, se o animal ele tiver com uma pigmentação abaixo de 50% na vulva, a vulva que eu digo seria ali no ânus e na vagina, né? Ele tem que ter 50% de pigmentação preta. Se ele tiver a menos, eu fiquei com uma boreca fora.
1: É todo um trabalho criterioso.
0: Tudo trabalho criterioso. Eles avaliam a boca, eles avaliam a conformação de carne.

0: caça, isso depois daí no julgamento. Então daí vem um outro técnico, que o técnico é o seu, o jurado, na verdade foi o Lucas Lemos Ramazzani, uhum. Ele é um jurado de São Paulo. Ele já julgou umas duas ou três nacionais. Ele é um jurado muito conceituado, assim, ó, muito criterioso. Aí lá no desfile eles vão avaliar sistema de aprumo, sistema de conformação de carcaça, pigmentação, formação de cabeça. O macho tem que ter cabeça de macho, a fêmea uhum. tem que ter cabeça de fêmea, conformação de carcaça, isso eu já falei também, né? Do jeito que ele se locomove para poder lá na frente, tudo isso, ter uma boa repercussão.
1: Mas, digamos, vai ganhando pontos conforme...
0: Isso, pontuação. É tudo, vamos supor, a pigmentação, eles... Desculpa. Eles vão avaliando de 1 a 5. Uhum. Aí a pigmentação, eles vão botar 1, 2... Abaixo de 2, ele já fica desclassificado, né? Então, tudo acima de 3, aí já continua na pista classificando.
1: Então, esse prêmio, Joel, para quem tem uma cabanha, como você citou, né? Competir com cabanhas com muito mais anos de experiência e trabalho. Para quem tem 5 para 6 anos de trabalho na cabanha Tomazoni, com certeza, na hora que disseram, olha, vocês são os ganhadores... A emoção não, veio abaixo.
0: Nem faz ideia. Eu até cheguei, eu tava disputando o grande campeonato, na verdade. Eu tava
1: e a primeira vez ainda, né?
0: A primeira vez. Eu tava disputando com um borego meu também. Estávamos com dois boregos juntos aí, né? Aí eu tava puxando um e o meu veterinário que faz as inseminações, que é o meu consultor também, na verdade, ele me dá uma assessoria, uhum. ele tava puxando o grande campeão, que é o Dark. Vamos supor, né? É o nome que todos os animais nossos, eles Sim. ganham um nome, né? E aí, os caras foram lá, rodearam todo mundo. Eu achava que ele ia ficar bem, mas não para
1: ser campeão.
0: Ser campeão, né? E aí, quando os caras foram entregar a premiação pro grande campeão, que era o meu, eu acabei sentando e chorando, porque eu não sabia o que fazer.
1: Mas já caiu a ficha, Joel, que ganhou... Aliás, foi na semana passada, né?
0: Foi quarta-feira da semana passada.
1: Quarta-feira da semana passada. Então, Isso. ontem já completou uma semana.
0: Já completou uma semana.
1: Dia... Quarta-feira da semana passada era... Deixa eu
0: dia
1: pegar
0: dois,
1: aqui...
0: Dia 2, acho, se não me engano.
1: Dia 2?
0: Acho que foi dia 2.
1: Então, dia 2 de setembro está marcado para a história da cabanha Tomazoni.
0: Com certeza, Gabriel. Isso aí vai ficar e para nós foi um feito, assim, que não tem explicação. Eu não consigo explicar uma emoção tão grande de tu conseguir chegar lá e tá no meio de muitos animais bons, porque ele competiu com vários animais bons também, que a gente, eu achava, na minha visão, uhum. de vamos supor...
1: Mais realista,
0: que eu não ia chegar nesse campeonato. E graças a Deus conseguimos levar.
1: Joel, parabéns. A repercussão das pessoas, tanto no Facebook quanto no Instagram, foram imensas, parabenizando o seu trabalho, parabenizando a cabanha Tomazoni, e que você possa voltar na Expo Inter, a maior feira do agronegócio da América Latina, representando o seu nome, a cabanha Tomazoni, os colaboradores que trabalham junto com você e principalmente também a Nova Bassano. Você levou o nome de Nova Bassano com essa conquista, parabéns.
0: Muito obrigado, Gabriel, por ter disponibilizado esse horário para nós, né? E eu quero parabenizar os veterinários, que sem eles a gente não teríamos conseguido chegar lá. Principalmente ao Eloir Bregalda, que eles, quando a gente precisa, ele está sempre uhum. de prontidão. E ao seu Luiz Arthur Legal, que é o veterinário e consultor nosso.
1: O dia 2 de setembro agora fica marcado para a história da cabanha Tomazoni. O ano de fundação é importante, mas agora também dia 2 é festa, é comemoração, é aniversário.
0: Com certeza.
1: Joel, mais uma vez, parabéns e um bom trabalho.
0: Muito obrigado, Gabriel.
1: Muito bem, então falamos com Joel Tomazoni, da cabanha Tomazoni, que venceu, conquistou, foi campeão de um prêmio na Expo Inter 2026. A gente parabeniza mais uma vez o Joel Tomazoni, parabeniza o trabalho, seus colaboradores e com certeza esse carinho que ele recebeu nas redes sociais com a notícia da Rádio Vox é fruto do seu trabalho, do empenho, da dedicação, de acordar cedo, dormir tarde e trabalhar cada vez mais. São 11 horas e 20 minutos, essa nossa entrevista também está disponível no Facebook da Rádio Vox, do Instagram, para você acompanhar. Cabanha Tomazoni é fruto de trabalho, é fruto de conquista.

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Chegando agora o quadro Serviços na Programação, fim de semana de muita festa e atrações está chegando. De quinta-feira, dia 17, até domingo, dia 20, ocorre então no Centro de Eventos de Nova Bassano os festejos Farroupilhas, com uma programação especial para celebrar a cultura e as tradições gaúchas. E no sábado, dia 19, e domingo, dia 20, acontece também a Multifeira CDL, reunindo expositores de Nova Bassano e da região. Produtos, novidades, oportunidades de negócios, brinquedos infláveis para a criançada e atrações para toda a família. Ou seja, é um fim de semana para reunir a família e os amigos, prestigiar a cultura gaúcha, valorizar o comércio local e aproveitar tudo o que Nova Bassano está preparando para você. Festejos Farroupilhas e Multifeira CDL. Dois eventos, um só lugar e muita coisa boa para você conferir. Então, do dia 17 até o dia 20 de setembro, no Centro de Eventos em Nova Bassano. Agora, em relação a uma caturrita que acabou fugindo de uma residência em frente ao Centro de Eventos em Nova Bassano. Se alguém a encontrou, pedimos que avisem aqui na rádio ou com o Artifon através do contato 991-14-8562. Recadinho dos apoiadores, o restaurante Zausa informa que está aceitando reservas para o domingo da Romaria, servindo o almoço a partir das 11 horas da manhã. Informações e reservas pelos fones 2120-5211 ou 991-40-2428. Foi perdida uma chave de um caminhão no bairro Saúde. Caso você encontrar, entre em contato com o Daniel Gonçalves através do 549-9947-0070. Será realizado a reunião no próximo domingo, referente ao curso de dança na comunidade Santo Antônio. Os interessados podem participar. Também foi perdida uma carteira preta no trajeto do SEC B até o bairro Cristo Redentor. A carteira pertence a Rodrigo Bertoldo. Quem encontrou pode deixar aqui na Rádio Vox. Tem mais informações, a Secretaria Municipal da Saúde de Nova Bassano, por meio do CASME, promove a oficina de plantas medicinais. Serão 4 encontros nos dias 16 de setembro, 14 de outubro, 18 de novembro e 9 de dezembro, sempre às 14 horas no CASME. A atividade busca proporcionar conhecimento sobre o uso e o cuidado com as plantas medicinais.

0: informações e inscrições pelo telefone WhatsApp 3273-2401. Tem mais itens ou documentos perdidos. Foi encontrada uma chave de casa com chaveiro azul próximo da Italinha e está na residência de Salete Hoffmann, no bairro Pioneiro. Oportunidades de trabalho para você que procura trabalho em Nova Bassano. A padaria Bassanense está com vaga de emprego aberta para ambos os sexos. Interessados podem deixar o currículo diretamente na padaria Bassanense ou enviar pelo WhatsApp 54-3273-1474. Atenção, você que está em busca de uma nova oportunidade profissional. A Alha Viva em Nova Bassano está com vaga aberta para assistente de aquisição de talentos. Para se candidatar, é necessário ter ensino médio completo, conhecimento intermediário no pacote Office e facilidade para dialogar com diferentes públicos. Experiência em recrutamento e seleção é um diferencial. A empresa oferece auxílio deslocamento para cidades próximas, plano de saúde, convênio odontológico, seguro de vida, além de salário a combinar e possibilidade de premiações. Interessados devem encaminhar o currículo pelo WhatsApp para a Débora no número 549-9901-6106. Então, oportunidades para você que procura trabalho aqui em Nova Bassano. A Alha Viva está promovendo chances, oportunidades para você. 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Também temos mais recadinho aqui dos apoiadores. O restaurante, vamos pegar bem certinho aqui, o restaurante Giareta vai atender no domingo da Romaria, dia 11, a partir das 11 horas e 15 minutos da manhã. Informações pelo fone 3273-1392. E nós também temos mais informações para você sobre o concurso fotográfico que acontece aqui em Nova Bassano, para você então enviar as suas fotografias das belezas mais significativas aqui na cidade e vai concorrer então a estar estampadas no calendário de eventos em 2027. Inscrições então começaram no dia 1º de setembro e vai até o dia 10 de outubro. Aliás, até o dia 9 de outubro, do 1º de setembro ao dia 9 de outubro, até às 17 horas. Você pode enviar então a sua fotografia para o e-mail imprensa@novabassano.rs.gov.br. O resultado então será divulgado no dia 16 de outubro. São 11 horas e 34 minutos, quadro serviços na programação.
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Nossa receitinha de hoje, pavê de banana com doce de leite. Ingredientes, uma xícara de chá de leite condensado, 2 colheres de sopa de maisena, 2 xícaras de chá de leite, 2 gemas, 1 colher de sopa de manteiga, 1 colher de café de essência de baunilha, 3 xícaras de chá de rosquinha de leite amanteigados, 4 bananas em rodelas, suco de 1 limão, 2 xícaras de chá de doce de leite cremoso, castanha de caju triturada para decorar. Vou repetir para você, confere. 1 xícara de chá de leite condensado, 2 colheres de sopa de maisena, 2 xícaras de chá de leite, 2 gemas, 1 colher de sopa de manteiga, 1 colher de café de essência de baunilha, 3 xícaras de chá de rosquinha de leite amanteigados, 4 bananas em rodelas, suco de 1 limão, 2 xícaras de chá de doce de leite cremoso, castanha de caju triturada para decorar. Modo de preparo: leve uma panela ao fogo médio com o leite condensado, a maisena dissolvida no leite, as gemas e a manteiga, mexendo até engrossar. Desligue e adicione a essência. Em um refratário médio, faça camadas de creme branco, de rosquinhas, de banana regada, com o suco de limão e de doce de leite. Repita as camadas até acabarem os ingredientes, terminando em doce de leite. Polvilhe com castanha e leve à geladeira por 2 horas antes de servir. Nossa receitinha de hoje, então, pavê de banana com doce de leite. Até a próxima e bom apetite!

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11: O novo álbum da cantora Miley Cyrus, Bens Persuades, será lançado no próximo dia 18 de setembro. E a primeira música de trabalho de mesmo nome já está disponível nos principais serviços de streaming e já está fazendo sucesso nas rádios em várias partes do mundo. Lembrando que a cantora agora vai abandonar o sobrenome e vai se chamar apenas Miley.
12: Rapidinha, daqui a pouco tem mais.

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2: Segundo rumores, a Guerrilha Games está trabalhando numa remasterização ou remake do primeiro game da série Killzone, que foi lançado para PlayStation 2 em 2004. E o último game da série Killzone foi lançado em 2013. Agora é esperar para jogar.
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5: Bom dia. O programa de hoje está a cargo da catequese. Hoje, o Evangelho nos traz uma palavra de Jesus que, à primeira vista, parece muito difícil de viver. Ele nos diz: amai os vossos inimigos, fazei o bem aos que vos odeiam, rezai por aquele que vos calunia. Jesus não está dizendo que devemos fingir que o mal não aconteceu. Não está dizendo que devemos aceitar a injustiça ou permitir que alguém continue a nos fazer mal. Jesus está nos ensinando algo muito maior: não deixar que o mal do outro transforme o nosso coração em um lugar de ódio. Porque quando guardamos mágoa, ressentimentos e desejo de vingança, muitas vezes continuamos sofrendo por algo que já aconteceu. E é aí que Jesus nos apresenta o caminho do perdão. Perdoar não significa dizer que aquilo que aconteceu foi certo. Perdoar significa entregar aquela ferida nas mãos de Deus e dizer: Senhor, eu não quero mais carregar esse peso. Cuida tu dessa situação. Cura o meu coração e me dá força para seguir em frente. E Jesus ainda nos ensina: não julgueis e não sereis julgados. Não condeneis e não sereis condenados. Perdoai e sereis perdoados. Às vezes somos muito rápidos em apontar os erros dos outros, mas demoramos para reconhecer os nossos próprios erros. Somos rápidos para cobrar compreensão, mas nem sempre somos compreensivos. Queremos ser perdoados, mas temos dificuldades de perdoar. Por isso, hoje devemos nos perguntar: quem eu preciso colocar nas minhas orações? Talvez seja alguém que me magoou, talvez uma pessoa que falou algo que feriu meu coração. Comecemos rezando por ela. Digamos: Jesus, eu entrego essa pessoa em tuas mãos. Abençoa a vida dela e cura também o meu coração. E quando for difícil perdoar, lembremos-nos que Deus também já nos perdoou muitas vezes. Que Nossa Senhora interceda por nós e nos ensine a ter um coração semelhante ao coração do seu Filho Jesus. Oração. Senhor Jesus, neste dia eu te coloco diante de ti todas as pessoas que me feriram. Tu conheces minhas dores, conheces minhas lágrimas e sabes aquilo que eu ainda não consigo perdoar. Tira do meu coração todo o ressentimento, toda a mágoa e todo o desejo de vingança. Dá-me a graça de perdoar, não porque aqui

aquilo que aconteceu foi certo, mas porque eu quero ser livre e viver na tua paz. Ensina-me a não julgar, a não condenar, a ser misericordioso como tu és misericordioso. Abençoa a minha família, abençoa aqueles que eu amo e também aqueles quem tenho dificuldades. Que hoje eu consiga fazer o bem, levar a palavra, uma palavra de paz, e ser na vida de alguém um sinal do teu amor. Jesus, manso e humilde de coração, fazei o nosso coração semelhante ao vosso. Amém. Tenham todos um bom dia.

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2: A todos que nos acompanham aqui na Rádio Vox FM, programa seu dia comigo, meteorologista Kátia Braga. À tarde, 21 graus. À noite, espera-se 14. O vento é calmo nessa quinta-feira. A sexta-feira tem muita instabilidade, tem chuva acompanhada de raios e essa chuva vai durante todo o dia, noite e também madrugada. E tem vento também, desde a manhã, tarde e noite com vento. Uma sexta-feira de tempo severo. Olha, esse vento deve ficar ao redor dos 40, 50 quilômetros por hora, não deve passar disso. Deixa eu te explicar o que está acontecendo. Temos um sistema, uma baixa pressão lá no Paraguai e

0: norte da Argentina, entre Paraguai e norte da Argentina. Esse sistema vai se deslocar para o Rio Grande do Sul. E ele vai passar principalmente pela metade norte e vai se intensificando. Na sexta, que tem essa instabilidade, essa baixa pressão deve dar origem a um ciclone extratropical. Ele ficará lá no litoral norte, bem entre o nosso Rio Grande do Sul e Santa Catarina. O sábado, esse ciclone já se afasta e terá um dia com pouca chuva, mas ainda tem alguma garoa. Céu nublado ou encoberto, com aberturas de sol lá no final da tarde. Eu te desejo excelente e abençoado dia. Saudações meteorológicas.
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2: Indicadores agropecuários com Diego Brião. Soja.
3: Os contratos futuros com vencimento em setembro registraram queda nos Estados Unidos na quarta-feira. Na Bolsa de Chicago, a cotação era de US$12,95 por bushel. Valores no mercado físico, no Brasil, por saca de 60 quilos. Estado do Mato Grosso, cidade de Rondonópolis, R$145,30. Bahia, Luiz Eduardo Magalhães, R$143,50. E Rio Grande do Sul, não me toque, R$138.
2: Boi Gordo.
3: Em São Paulo, na B3, os contratos com vencimento em setembro eram negociados ao final da quarta a R$363,20 por arroba. Houve elevação de 0,25% no dia. Boi à vista, no Mato Grosso, em Cuiabá, R$321 por arroba.
2: Café.
3: Os contratos futuros de café arábica com entrega prevista para setembro terminaram a quarta-feira em Nova York, nos Estados Unidos, em elevação. A cotação era de R$2.153,41 por saca de 60 quilos. No Brasil, no mercado físico, valores do café arábica tipo 6 por saca de 60 quilos. Minas Gerais, Varginha, R$1.670 e São Paulo Franca, R$1.650.
2: Milho.
3: Valores no mercado físico por saca de 60 quilos. Paraná, Marechal Cândido Rondon, R$58. Valor em estabilidade na comparação com a cotação anterior. E Goiás, Rio Verde, R$62. Também em estabilidade.
2: Laranja.
3: Os contratos futuros de suco de laranja com entrega prevista para setembro terminaram a quarta em Nova York em queda. A cotação era de US$128,35 por libra peso. Valor da caixa de 40 quilos e 800 gramas de laranja a prazo na indústria. Estado de São Paulo, R$30,92 em elevação.
2: Uva.
3: Valores no mercado físico, Rio Grande do Sul, região serrana, tipo Itália, Rubi, média semanal, R$9,38 por quilo em queda. E Pernambuco, tipo Isabel, preço médio comercial, R$100 por caixa de 18 a 20 quilos em estabilidade.
2: Algodão.
3: Valores do algodão em pluma por arroba. Mato Grosso Sorriso, R$136,63 em estabilidade. E Bahia, região oeste, R$143,67 também em estabilidade.
2: Cacau.
3: Os contratos futuros de cacau com entrega prevista para setembro terminaram a quarta em Nova York em elevação. A cotação era de US$5.924 por tonelada. Valores do cacau no mercado convencional. Bahia, R$317 por arroba em queda, e Pará, R$15 por quilo em estabilidade.
2: Indicadores Agropecuários, um conteúdo do Grupo Rádio Web. Informação que amplifica conexões.
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8: 10 para 1.

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1: Segundo rumores, a diretoria do Santos está fazendo de tudo para contratar Everton Cebolinha, que atualmente joga no rubro-negro Flamengo. Dizem que o jogador simpatiza com a ideia de jogar com Neymar. A expectativa do Santos é contratar Cebolinha por empréstimo pelo menos até o final desse ano.
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3: 1 e 3.

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2: Por ter ótimas quantidades de fibras, a jabuticaba ajuda a aumentar a absorção de água no intestino, promovendo a formação do bolo fecal e facilitando a eliminação das fezes. Além disso, a jabuticaba tem boas quantidades de magnésio, um mineral que ajuda a melhorar a movimentação natural do intestino, ajudando na eliminação das fezes.
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8: Criadores da série de animação South Park anunciaram que a mesma mudará de nome, South America. Segundo Trey Parker e Matt Stone, inspirados pela coragem e pelo patriotismo da Apple e do Google, estamos mudando o nome de South Park para South America. Lembrando que a 29ª temporada de South Park, ou South America, vai estrear no Brasil no próximo dia 18 de setembro.
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11: 26 para as duas.

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16: Olá, aqui é a professora Camila da Futura Idiomas e trago uma curiosidade da língua espanhola. Você sabia que o espanhol na internet é a terceira língua mais popular? Com quase 8% dos usuários, o espanhol na internet é a terceira língua mais popular. Nas maiores redes sociais, como Facebook e X, é a segunda língua mais comum. Na Wikipédia, é a segunda língua mais importante em relação ao número de usuários.
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17: Boa tarde para você ligado com a gente aqui na Vox. Agora 14:04. Temperatura aqui em Nova Bassano, 19 graus. E a gente, antes de começar com os fatos que marcaram o dia de hoje, eu faço o convite. Hoje tem o início do tríduo para a Romaria do Senhor Bom Jesus. Então, a partir das 19:30, tem o início então do tríduo, recepção da imagem do Senhor Bom Jesus, missa campal em frente ao santuário. Caso de chuva, será na igreja. Amanhã também tem tríduo na Igreja Matriz às 19:30, no sábado, procissão luminosa e missa. A saída acontece na rotatória do posto Pedrotti. Traga a sua vela. No domingo, então, a grande romaria com missa de abertura na Igreja Matriz a partir das 8:00, missa campal no santuário às 10:00, às 11:30 haverá almoço, venda de churrasco e também no salão paroquial. O almoço, você pode almoçar lá. Oração do terço às 13:30 na matriz. Adoração e bênção com o Santíssimo Sacramento às 14:00 na matriz. E às 15:00, missa de ação de graças na Igreja Matriz. Fica aí o convite então para todo o povo aqui de Nova Bassano e também da região participar da Romaria em honra ao Senhor Bom Jesus. Agora sim, vamos com os fatos que marcaram o dia de hoje na história. No ano de 1808, é lançada a Gazeta do Rio de Janeiro, o primeiro jornal impresso no Brasil. 1837, o líder farroupilha Bento Gonçalves foge da prisão e volta a comandar a rebelião. 1939, Segunda Guerra Mundial, o fim da Batalha de Wisna, episódio que aconteceu durante a invasão da Polônia, com vitória alemã sobre as tropas polonesas. 1974, Portugal reconhece a independência de Guiné-Bissau. No ano de 1977, Hamida Djandouib é a última vítima de execução por guilhotina na França. No ano de 2002, a Suíça é admitida como Estado-membro da ONU. No ano de 2015, é anunciada a descoberta do Homo naledi, uma nova espécie humana. 2017, o furacão Irma atinge a costa de Cujuy Cay, Flórida, como

0: categoria 4. Depois de causar danos catastróficos em todo o Caribe, o Irma resultou em 134 mortes e 64,76 bilhões de dólares em danos. No ano de 2019, pisoteamento durante celebração de Ashura em Karbala, Iraque, mata pelo menos 31 pessoas e fere outras 100. No ano de 2022, Carlos III é oficialmente aclamado como o rei do Reino Unido, Inglaterra, Irlanda do Norte e todos os países de membros da Commonwealth. 2024, o tufão Iagi deixa pelo menos 780 mortos em 7 países da Ásia. E no ano de 2025, morte do político de direita americano Charles Kirk. Aí então, alguns fatos que marcaram o dia de hoje na história.
1: 2:08.

0: na lei que acaba de forma definitiva com a taxa das blusinhas. Ministro do Supremo Alexandre de Moraes autoriza visitas de parentes a Bolsonaro. Dark Horse. Polícia Federal indica que documentos foram manipulados após a operação. Ministro do Supremo Flávio Dino proíbe Mário Frias de sair do Brasil e de se comunicar com investigados do caso Dark Horse. Supremo volta a cancelar sessão de julgamentos em meio à crise. Financiamento do filme sobre Bolsonaro é alvo de operação da Polícia Federal. Funcionários da Caixa e do Banco do Brasil entram em greve por tempo indeterminado. Algumas manchetes nessa tarde para você que nos acompanha.
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6: 2:23.

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0: 10h30.
1: Falar um pouquinho de esporte, você ligado com a gente aqui na programação da Vox. Então, ó, o Grêmio e Atlético Mineiro vão se enfrentar pela próxima fase da Copa do Brasil, aí nas semifinais. Então, a CBF definiu os mandos de campo dos jogos da semifinal da Copa do Brasil em sorteio realizado nesta manhã, na sede da entidade no Rio de Janeiro. Então, ficou definido que Grêmio e Palmeiras serão os mandantes das partidas de ida. Atlético Mineiro e Vasco decidem os duelos em casa. Os jogos têm como datas base os dias 1º e 8 de novembro, ou seja, daqui a quase 2 meses. Depois das semifinais, haverá menos de 1 mês até a final única, que será no dia 6 de dezembro em Brasília. Os dois finalistas da competição garantem vaga na Libertadores de 2027. Trazendo notícias do Internacional, o Inter obtém trégua da torcida após protestos mediante promessas de reação contra a Chapecoense. Após a semana de cobranças, então, o grupo de Paulo Pezzolano tem missão de reverter o cenário e conquistar uma vitória no jogo de sábado. Após vários dias de protestos, o Inter teve um pouco de tranquilidade para treinar nesta quinta. A torcida concordou com uma trégua nas manifestações após lideranças das organizadas do clube serem recebidas por dirigentes, comissão técnica e jogadores no dia anterior. Os torcedores cobraram reação imediata do time no Campeonato Brasileiro e ouviram a promessa de uma nova postura diante da Chapecoense no sábado. Passando também alguns jogos que aconteceram ontem, aqui o resultado, tivemos pela Libertadores da América, o Palmeiras venceu a LDU por 1-0. Também tivemos empate entre Estudiantes e Corinthians na Argentina. Pela Copa Sul-Americana, vitória do Santos 2-0 sobre o Atlético Mineiro. Para hoje temos pela Libertadores da América às 21h30, o Independiente Del Valle contra o Flamengo.

0: Flamengo. Pela Copa Sul-Americana, também às 21h30, tem Cienciano e Montevideo City Torque.
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6: Vamos lá então com os resultados da loteria, passando aqui para vocês, ligados na programação da Vox FM. Ontem tivemos a dupla cena, concurso 3006. Números do primeiro sorteio: 6, 10, 18, 23, 28 e 33. Segundo sorteio: 2, 4, 7, 19, 25 e 49. Prêmio acumulou. Também tivemos a Lotomania, concurso 2973. Números sorteados: 4, 8, 10, 19, 24, 28, 36, 43, 49, 71, 72, 76, 79, 80, 89, 91, 92, 95, 96 e 97. Houve um ganhador. Quina, concurso 7.113. Números sorteados: 1, 32, 57, 78 e 80. Prêmio acumulou. Também tivemos. Não, eram esses os resultados de ontem. Agora eu trago para vocês o resultado da loteria para todos. Então, o quinto prêmio: 1.767. 1767. Quarto prêmio: 8.166. 8166. Terceiro prêmio: 6.124. 6124. Segundo prêmio: 8.077. 8077. Primeiro prêmio: 8.849. 8849.
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4: 16 para as 3.

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1: A revista France Football divulgou os indicados ao prêmio Yassin de melhor goleiro do mundo na temporada 2025-2026. Entre os 10 defensores, nenhum brasileiro. E a surpresa, o goleiro da seleção de Cabo Verde, Vozinha, que atualmente joga no Colo-Colo, foi indicado. A entrega dos prêmios está marcada para o dia 26 de outubro em Londres.
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11: Bom ter você em nossa companhia. Agora 15:06, ou 3 horas e 6 minutos. A gente vai trazendo algum serviço daqui pra você, ó. te prepara para um final de semana de muitas atrações que está chegando. 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
2: A Apple vai lançar nas próximas semanas o iOS 27 para iPhones. E segundo rumores, o sistema operacional trará melhorias para o app de câmeras. No entanto, algumas novas funcionalidades serão exclusivas dos novos iPhones da linha 18 Pro e Pro Max.
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4: 3:24.

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4: Avante. 20 para as 4.
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15: O restaurante Zausa informa que estará aceitando reservas para o domingo da Romaria, servindo almoço a partir das 11 horas. Informações e reservas pelo 2120-5211 e 991-40-2428. Foi perdida uma chave de um caminhão no bairro Saúde. Quem encontrar pode entrar em contato com o Daniel Gonçalves pelo 999-47-0070. Será realizada a reunião no próximo domingo referente ao curso de dança na comunidade Santo Antônio. Os interessados podem participar. Foi perdida uma carteira preta no trajeto do Clube SecB até o bairro Cristo Redentor. A carteira pertence a Rodrigo Bertoldo. Quem encontrou pode deixar aqui na Rádio Vox. O restaurante de Areta vai atender no domingo da Romaria, dia 11. A partir das 11:15, informações pelo fone 3273-1392. A Secretaria Municipal da Saúde de Nova Bassano, por meio do CASME, promove a oficina de plantas medicinais. Serão 4 encontros, dias 16 de setembro, 14 de outubro, 18 de novembro e 9 de dezembro. Sempre às 14 horas, no CASME. A atividade busca proporcionar conhecimento sobre o uso e o cuidado com as plantas medicinais. Informações e inscrições pelo fone 3273-2401. Esse mesmo número serve para o WhatsApp. Foi encontrada uma chave de casa com um chaveiro azul, próximo à Italínia. Ela está na residência da Salete Hoffman, no bairro Pioneiro. Você que está à procura de emprego, a padaria Bassanense está com vaga de emprego para ambos os sexos. Os interessados podem deixar o currículo diretamente na padaria ou enviar pelo WhatsApp, número 3273-1474. E atenção, você que está em busca de uma nova oportunidade profissional, a Alia Vivo, de Nova Bassano, está com vaga aberta para assistente de aquisição de talentos. Para se candidatar, é necessário ter ensino médio completo, conhecimento intermediário no pacote Office e facilidade para dialogar com diferentes públicos. Experiência em recrutamento e seleção é um diferencial. A empresa oferece auxílio deslocamento.

0: para cidades próximas, plano de saúde, convênio odontológico, seguro de vida, Gympass, estar bem, além de salário a combinar e possibilidade de premiações. Os interessados devem encaminhar o currículo pelo WhatsApp para a Débora no número 99901-6106.
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1: O novo filme do cineasta M. Night Shyamalan, Vestígios, vai estrear em 2027. Na história, a mudança do recluso arquiteto Tate para uma pequena cidade do litoral, onde ele vai conhecer uma jovem que o colocará no centro de um mistério mortal. O primeiro trailer já está disponível na internet.
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4: 11 para as 4.
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0: Está chegando o Vox Regional com notícias em Nova Bassano e região. Em Nova Bassano, alunos da PAI realizaram nesta última quarta-feira, dia 9 de setembro, uma visita à Prefeitura Municipal e ao Centro Cultural. O grupo esteve acompanhado pela diretora, professores, pela Secretária Municipal de Educação e servidoras municipais. Durante a atividade, os alunos conheceram os espaços públicos e culturais e também receberam livros como incentivo à leitura. Em Nova Prata, a Secretaria Municipal de Educação realizou a entrega do valor arrecadado na campanha Caixinha Solidária, juntos pelo Hospital São João Batista. A ação envolveu escolas da rede municipal com a participação de alunos, professores e famílias. O valor foi entregue pela secretária de Educação, Andréia Guadagnin, a Altair Minosso, coordenador da campanha Eu Sou Hospital São João Batista, Juntos para Reconstruir. A Prefeitura de Nova Araçá, em parceria com a Emater Rio Grande do Sul, Ascar, está com a campanha de alevinos aberta para produtores interessados em realizar pedidos para a próxima criação. Os interessados devem entrar em contato com a Emater pelo telefone 549-9965-9806. A entrega dos alevinos está prevista para o dia 4 de novembro. A orientação é que os pedidos sejam realizados com antecedência para garantir a disponibilidade dos peixes. E em Paraí, o ciclo turismo do Basalto reuniu ciclistas de diferentes idades no dia 7 de setembro. O percurso principal teve 21 quilômetros, com premiações por faixa etária e categorias especiais. Entre os destaques estiveram o ciclista mais novo, Guilherme Dalceiro, de apenas 2 anos e 6 meses, e o mais velho, Inácio Todeschini, de 59 anos. Thiago Lucchesi venceu na categoria masculina e Raquel Pérez Andrade na feminina. Vox Regional, com notícias de Nova Bassano e região. Gabriel de Melo, para a Rádio Vox.
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14: Esse é o Info Music, edição dessa quinta-feira, informações do mundo da música. Márcia Felipe celebra boa performance de Forró e Mulher 2. A cantora Márcia Felipe festeja boa forma do seu DVD Forró e Mulher 2, que ultrapassou a marca de 20 milhões de visualizações no YouTube e quase 5 milhões de streams nos aplicativos de álbum nos últimos 28 dias. Gravado no Aras Cartacho, em Souza, na Paraíba, o projeto reúne 17 faixas e participação de nomes como Samia Maia, Amanda Rainha, Mica Rodrigues e Kátia Silene. Entre as faixas, Já Chorei Pra Valer aparece como principal destaque. A música somou 8 milhões de visualizações no YouTube e mais de 2,5 milhões de streams no Spotify no período analisado. Sucesso pra Márcia Felipe, gente. Eu já volto com o último bloco do Info Music. 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
17: 4 e 7.
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1: Nota de falecimento e convite para enterro. A funerária Memorial Bassanense, juntamente com o esposo Alcizinho Zampieron, filhos Ademir, Simone e Andréia, genros Gilmar Perosa e Gilberto Bioto, nora Cristiane Lemes Zampieron, netos Felipe, Nicolas e Gabriel Zampieron, Bernardo e Murilo Perosa, comunicam o falecimento de Hilda Maria Segalin Zampieron, de 84 anos. O corpo está sendo velado na Capela São José, Vila Bassanense. A celebração de despedida será nesta sexta.

0: sexta-feira, dia 11 de setembro, às 9 horas, logo após o seu sepultamento no cemitério municipal de Nova Bassano. Noticiamos o falecimento e convite para enterro de Hilda Maria Segalin Zampieron.
1: 4h29.
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0: 27 para as 5.
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8: Estudos indicam que manter-se hidratado melhora a clareza mental, o humor e a tomada de decisões. Pesquisadores da Universidade de Connecticut mostram que até mesmo uma leve desidratação já compromete a energia, a atenção e a velocidade de processamento. Por isso, muitos profissionais de alta performance começam o dia bebendo água antes do café da manhã, ativando o metabolismo e ampliando o foco e a concentração. A escritora Ellen White também ressalta em seus livros a importância da água para promover vitalidade e equilíbrio.
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7: 22. 13 para as 5.
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9: Olá, chegando mais uma receitinha saborosa. Nossa receita de hoje: pescada branca assada. Ingredientes: 500 gramas de filés de pescada branca sem espinha. 2 colheres de sopa de suco de limão. 1 colher de sopa de páprica doce. 1 colher de café de sal, 1 colher de sopa de azeite de oliva, 1 cebola média em rodelas, 2 tomates maduros, 3 colheres de sopa de salsa e cebolinha picadas, 1 colher de sobremesa de orégano, 3 ovos, 2 colheres de sopa de queijo parmesão ralado light, 3 colheres de sopa de farinha de rosca. Vou repetir os ingredientes e você confere comigo. 500 gramas de filés de pescada branca sem espinha, 2 colheres de sopa de suco de limão, 1 colher de sopa de páprica doce, 1 colher de café de sal, 1 colher de sopa de azeite de oliva, 1 cebola média em rodelas, 2 tomates maduros, 3 colheres de sopa de salsa e cebolinha picadas, 1 colher de sobremesa de orégano, 3 ovos, 2 colheres de sopa de

0: Parmesão ralado light, 3 colheres de sopa de farinha de rosca. Modo de preparo: tempere a pescada com o suco de limão, a páprica e o sal e reserve. Unte um refratário médio com azeite de oliva e monte camadas na seguinte ordem: cebola, pescada, tomate, salsa e cebolinha e orégano. Bata ligeiramente os ovos e despeje sobre a montagem. Finalize com o queijo ralado misturado com a farinha de rosca. Leve ao forno, temperatura média, por 45 minutos ou até a superfície, ou até que a superfície esteja levemente dourada. Uma dica bacana, ó, para você substituir a pescada branca por sardinha, se quiser. Também cavalinho ou outro peixe, de sua preferência. Também fica uma delícia. Pescada branca assada, nossa receita de hoje. Até a próxima e bom apetite.
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7: Nota de falecimento e convite para enterro. 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

0: quinta-feira, dia 11 de setembro, às 9 horas. 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
1: Tudo de bom.
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10: A revista France Football divulgou a lista com os indicados ao prêmio de Bola de Ouro 2026, melhor jogador do ano. A entrega dos prêmios está marcada para o dia 26 de outubro em Londres. E no top 30, 3 brasileiros: Vinícius Júnior, Gabriel Magalhães e Marquinhos. E o atual campeão, Dembélé, foi indicado mais uma vez. A Espanha lidera o número de indicações, 6 jogadores no total. E Messi também foi indicado.
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13: Gente, tudo bem? Eu sou a Suzy Lu, estou aqui com Super Dicas. Ó, tem dicas e truques para facilitar o nosso dia a dia chegando no seu rádio. Sabe, o empréstimo pessoal ou crédito pessoal é uma grana emprestada por bancos e instituições financeiras para pessoas físicas. Saber quando e como pedir o empréstimo pessoal é uma tarefa que precisa ser feita com planejamento. Afinal, esse tipo de crédito, ele precisa ser utilizado de forma consciente. Eu trouxe dicas aqui do Serasa sobre o que analisar ao pedir um empréstimo pessoal. Antes de pedir o empréstimo, verifique gratuitamente o Serasa Score. Trata-se de um sistema de pontuação de crédito que vai de 0 a 1000 e indica as chances do consumidor pagar as contas em dia. Quanto mais alta a pontuação, maiores as chances de conseguir esse crédito. Outro item importante ao pedir um empréstimo pessoal é saber calculá-lo, ou seja, analisar todas as taxas envolvidas, as condições de pagamento também. Eu já volto com mais super dicas. Super dicas.
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2: Nota de falecimento e convite para enterro. A funerária Memorial Bassanense, juntamente com o esposo Alcizinho Zampieron, filhos Ademir, Simone e Andréia, genros Gilmar Perosa e Gilberto Bioto, nora Cristiane Lemes Zampieron, netos Felipe, Nicolas e Gabriel Zampieron, Bernardo e Murilo Perosa, comunicam o falecimento de Hilda Maria Segalim Zampieron, de 84 anos. O corpo está sendo velado na Capela São José, Vila Bassanense. A celebração de despedida será nesta sexta-feira, dia 11 de setembro, às 9 horas, logo após o seu sepultamento no cemitério municipal de Nova Bassano. Noticiamos o falecimento e convite para enterro de Hilda Maria Segalim Zampieron. Surdez ou zumbido, acabe com este problema. 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
2: Amigo ouvinte, mantém sempre o bom humor, mesmo que tenhas enfrentado um contratempo no trânsito, ou um defeito mecânico no carro, ou foste mal atendido logo de manhã, não mudes o teu humor. Tu és muito maior do que qualquer situação isolada. A tua alegria deve ser superior a todos os contratempos do dia. Mantendo bom humor, o teu dia será muito mais tranquilo e sentirás prazer em todas as coisas que fizeres e todos os encontros que tiveres. Agradecemos pela tua companhia e que Deus abençoe você e tua família. Em nome do Pai, do Filho e do Espírito Santo. Amém.
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2: 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Vai estrear nos cinemas no final de abril de 2027, o filme em live action baseado no game The Legend of Zelda. Segundo a Nintendo, nos próximos meses teremos maiores detalhes, como um resumo da sinopse e o primeiro trailer. Link será interpretado por Benjamin Ainsworth e Bo Bregson será a princesa Zelda.
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21: Dicas está de volta, eu sou a Suzy Luz e tô aqui com dicas e truques para facilitar o nosso dia a dia. Fazer uma organização inteligente no guarda-roupas é essencial para garantir a praticidade no dia a dia e com isso, melhorar até seus hábitos de consumo. Eu trouxe dicas do Cláudio Abril sobre como organizar o guarda-roupa e manter em ordem. Então vamos lá. Não tente organizar o guarda-roupa todo de uma vez. Separe o seu armário por partes, gavetas de roupas íntimas, prateleiras, bolsas, escolha uma categoria de cada vez. Saiba o que você tem. Reúna a família completa para ter noção real do que você tem. Quando colocar, por exemplo, todas as suas calças juntas, você vai saber quantos exemplares daquele item e cores, tecidos e modelos. Isso vai facilitar o próximo passo. Desapegue, escolha as peças que você ama e que caem bem. Faça boas combinações. Isso merece um espaço exclusivo no armário. As demais, decida se vão ser descartadas, doadas ou ajustadas de alguma outra forma. Já já eu volto com mais super dicas.
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8 para as 7.

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4: Segundo a imprensa esportiva espanhola, o argentino Messi pretende comprar 100% das ações de um time que disputa a segunda divisão do futebol espanhol, o Eldense. A compra será oficializada nos próximos dias. Atualmente, o Eldense pertence a um grupo de investidores colombianos. Dizem que Messi voltará a morar na Espanha após se aposentar do futebol profissional.
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Uma boa noite para você que nos acompanha pela programação da Vox. Logo mais teremos a missa do início do tríduo, recepção da imagem do Senhor Bom Jesus, aí na Igreja Matriz de Nova Bassano. Amanhã, sexta-feira, também, continuação do tríduo, às 19h30, no sábado, dia 12, procissão luminosa e missa, na saída da rotatória do Posto Pedrotti. Leve sua vela. E no domingo, então, a Romaria do Senhor Bom Jesus. A missa de abertura às 8 horas na Igreja Matriz. Logo após missa campal, no santuário, às 10 horas, haverá almoço a partir das 11h30, haverá venda de churrasco e almoço no salão paroquial. A oração do terço acontece às 13h30 na Igreja Matriz. Adoração e bênção com o Santíssimo Sacramento, às 14 horas na Igreja Matriz. E às 15 horas, a missa de ação de graças.

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5: Bom dia a todos que nos acompanham aqui na Rádio Vox FM. Programa seu dia comigo, meteorologista Kátia Braga. Um sextou chuvoso, chuva contínua durante todo o dia. E isso é devido a um sistema de baixa pressão que ele vai percorrer toda a região da metade norte. Olha, essa baixa pressão vem do Paraguai e Argentina. E ela vai percorrendo todo a região norte, inclusive a serra, trazendo muita chuva e também vento. À tarde, se forma o ciclone extratropical. A pressão vai baixando tanto que quando chegar no litoral norte, forma um ciclone. Olha, a chuva vai vir acompanhada de raios, tem vento, chuva em torno de 30, 40 milímetros e o vento pode ficar em torno de 40 km por hora ou até mais pontualmente. Temperatura para essa sexta-feira, essa manhã 14, à tarde 20 graus. E à noite a menor temperatura do dia, 12 graus. Te agasalha. O sábado, toda a instabilidade vai embora e fica um céu encoberto. Apenas garoa é possível. O solzinho vai querer aparecer lá no final da tarde. 10 graus pela manhã e 17 à tarde nesse sabadão. O vento ainda permanece, mas é um vento de fraco a moderado. O domingo, céu encoberto, máxima de 18 graus. E o ventinho continua. Te desejo excelente sextou. Saudações meteorológicas.

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8: De volta com mais um Super Dicas. Você tem vontade de fazer um curso do Censo como um mestrado? Eu vou agora dar dicas para você do Atena Editora sobre como e o que é necessário para ingressar no mestrado. A primeira etapa é escolher uma área para contribuir como pesquisador. Pense na sua área de maior interesse, onde você se sente à vontade para se dedicar. Assim é possível procurar por programas de pós-graduação que trabalhem com a temática escolhida. Também procure pelas áreas de concentração e linhas de pesquisas que se encaixam. Depois disso, mapeie o que os pesquisadores têm escrito sobre o tema para decidir o seu tema de pesquisa. O mestrado tem um compromisso social e de reconhecimento científico para contribuir sobre os temas que você deseja pesquisar. Lembre-se que um bom projeto de pesquisa apresenta com nitidez o que deseja responder. Amanhã tem mais super dicas. Até lá!
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Boa noite, toda a comunidade, todos os visitantes das cidades vizinhas que se juntam a nós nesta noite de imensa alegria. Com o coração em festa, iniciamos hoje o Santo Tríduo em preparação para a nossa grande Romaria. Foram dias de graça e bênçãos com a imagem do Senhor Bom Jesus peregrinando por nossas comunidades, aproximando-se de cada família e renovando a nossa fé. Hoje, de braços abertos, a nossa Igreja Matriz se alegra em receber de volta a imagem do Senhor Bom Jesus. Ele caminha conosco, conhece nossas dores e recolhe nossas preces. Que esta primeira noite do Tríduo acenda em nós o verdadeiro espírito do peregrino, aquele que se põe no caminho não apenas com os pés, mas com o coração transformado pelo amor de Deus. Com alegria, vamos entoar o canto de entrada para iniciar a nossa celebração.

0: Em nome do Pai, do Filho e do Espírito Santo. Amém. Irmãos e irmãs, que a graça de nosso Senhor Jesus Cristo, o amor do Pai e a comunhão do Espírito Santo estejam sempre convosco.
1: Bendito seja Deus que nos uniu no amor de Cristo.
0: Com muita alegria, nós estamos reunidos na presença, no amor de Cristo, no amor do Senhor Bom Jesus, que retorna à sua casa depois desses dias de peregrinação, depois desses dias de visita, momento em que, com certeza, ele recolheu tantas coisas a partir da fé, a partir da devoção, a partir da vida de cada um de nós que foi por ele tocado, que foi por ele visitado. Que bom, bem-vindos, que nós estamos todos juntos aqui nesta noite para iniciarmos este tríduo, acolher a imagem do Senhor Bom Jesus e uma vez mais nos encontrarmos com ele, que nos alimenta, que nos fortalece pela palavra, pela Eucaristia, pelo encontro fraterno e festivo que nós hoje estamos celebrando. Obrigado também ao Hospital Nossa Senhora de Lourdes, a equipe que trouxe esta imagem depois da última visita, para que pudéssemos iniciar esta caminhada agora do tríduo em preparação à nossa Romaria. Por isso, para bem rezar, bem nos encontrarmos com o Senhor, reconheçamos os nossos erros, os nossos pecados e acolhamos a sempre necessária misericórdia de Deus.

0: Deus Todo-Poderoso, fonte de amor, de misericórdia, tenha compaixão de nós, perdoe os nossos pecados e nos conduza para a vida eterna. Amém. Oremos. Ó Deus, olhai com bondade os que redimistes e adotastes como filhos e filhas, e concedei aos que creem no Cristo a verdadeira liberdade e a herança eterna. Por nosso Senhor Jesus Cristo, vosso Filho, que é Deus e convosco vive e reina, na unidade do Espírito Santo, por todos os séculos dos séculos. Amém.
1: Da primeira carta de São Paulo aos Coríntios. Irmãos, o conhecimento incha, a caridade é que constrói. Se alguém acha que conhece bem alguma coisa, ainda não sabe como deveria saber. Mas se alguém ama a Deus, ele é conhecido por Deus. Quanto ao comer as carnes de animais sacrificadas aos ídolos, nós sabemos que um ídolo não é nada no mundo e que Deus é um só. É verdade que alguns são chamados deuses no céu ou na terra. E muita gente pensa que existem muitos deuses e muitos senhores. Para nós, porém, existe um só Deus, o Pai, de quem vêm todos os seres e para quem nós existimos. E ainda, para nós, existe um só Senhor, Jesus Cristo, pelo qual tudo existe, e nós também existimos por Ele. Mas nem todos têm esse conhecimento de fato. Alguns, habituados até o presente ao culto dos ídolos, comem da carne dos sacrifícios, como se ela fosse mesmo oferecida aos ídolos. E assim, a sua consciência, que é fraca, fica manchada. E então, por causa do teu conhecimento, perece o fraco, o irmão pelo qual Cristo morreu. Pecando assim contra os irmãos e ferindo a consciência deles, que é fraca, é contra Cristo que pecais. Por isso, se um alimento é ocasião de queda para meu irmão, nunca mais comerei carne, para não escandalizar meu irmão. Palavra do Senhor.

0: O Senhor esteja convosco.
1: Ele está no meio de nós.
0: Proclamação do Evangelho de Jesus Cristo segundo Lucas.
1: Glória a vós, Senhor.
0: Naquele tempo, falou Jesus aos seus discípulos: a vós que me escutais, eu digo: amai os vossos inimigos e fazei o bem aos que vos odeiam. Bendizei os que vos amaldiçoam e rezai por aqueles que vos caluniam. Se alguém te der uma bofetada numa face, oferece também a outra. Se alguém te tomar o manto,

0: deixa eu levar também a túnica. Dá a quem te pedir, e se alguém tirar o que é teu, não peças que o devolva. O que vós desejais que os outros vos façam, fazei-o também vós a eles. Se amais somente aqueles que vos amam, que recompensa tereis? Até os pecadores amam aqueles que os amam. E se fazeis o bem somente aos que vos fazem bem, que recompensa tereis? Até os pecadores fazem assim. E se emprestais somente aqueles de quem esperais receber, que recompensa tereis? Até os pecadores emprestam aos pecadores para receber de volta a mesma quantia. Ao contrário, amai os vossos inimigos e fazei o bem e emprestai sem esperar coisa alguma em troca. Então, a vossa recompensa será grande e sereis filhos do Altíssimo, porque Deus é bondoso também para com os ingratos e maus. Sede misericordiosos, como também o vosso Pai é misericordioso. Não julgueis e não sereis julgados. Não condeneis e não sereis condenados. Perdoai e sereis perdoados. Dai e vos será dado. Uma boa medida, calcada, sacudida, transbordante, será colocada no vosso colo. Porque com a mesma medida com que medirdes os outros, vós também sereis medidos. Palavra da salvação.
1: Glória a vós, Senhor.
0: Os que puderem sentar um instante. Querida comunidade da paróquia Sagrado Coração de Jesus, aqui presente na nossa igreja matriz, também tantos que nos acompanham, que rezam conosco pelas redes sociais, através da Rádio Vox também. Que alegria nós estarmos nesta noite aqui reunidos em torno do nosso Senhor Bom Jesus para coroar um momento bonito, importante que nós vivemos, e para assim também iniciarmos um novo momento, que é esta preparação através do tríduo para a nossa grande Romaria em honra ao Senhor Bom Jesus. Há um mês e meio atrás, nós iniciamos este caminho das visitas com a imagem às nossas comunidades, que é um caminho feito de uma forma muito singela, muito simples. E essa imagem vai passando pelos caminhos que nós costumamos passar no nosso dia a dia, passa em frente às nossas casas, permanece nas nossas comunidades, nas nossas igrejas, e com certeza ao longo deste caminho, ao longo deste percurso, Jesus, no seu coração repleto de ternura, de amor, ele foi recolhendo tantas coisas. Com certeza, cada um de nós que aqui está ao longo deste tempo fez destas visitas também uma oportunidade de se encontrar com Deus, uma oportunidade de renovar, de fortalecer a fé. Mas também creio que quando nós nos aproximamos de Jesus de uma forma mais intensa, é normal também que nós depositamos em suas mãos tantas coisas, tantos fardos, tantas dificuldades, tantos problemas, tantos pedidos, tantas coisas que talvez parece que nós sozinhos não conseguimos suportar, nós não conseguimos dar conta, nós não conseguimos carregar. E na medida que nós dividimos isso com Ele, com Jesus, que carregou a cruz dEle, mas que carrega as nossas também, eu creio que nós chegamos a este momento, nesta celebração, mais aliviados, mais entusiasmados, mais animados também para não somente querer estar perto de Jesus para pedir aquilo que nós queremos, mas também querer estar perto de Jesus porque que nós queremos continuar caminhando com Ele. É bom estar com Jesus, é bom caminhar com Jesus, mas não somente para

pedir aquilo que nós precisamos, os milagres, as graças, mas porque nós queremos com ele aprender também. Quando Jesus começou a sua missão, uma multidão se aglomerava rapidamente ao redor dele, porque era bom estar com Jesus, pelo que ele fazia, pelos milagres, pelos gestos, pelas palavras. Mas à medida que as pessoas se aproximavam de Jesus, Jesus, além de dar isso que elas queriam e precisavam, Jesus também, ele começa a comprometer essas pessoas, porque ele não queria uma multidão que o seguisse somente para tirar vantagens ou para ganhar coisas. Ele queria uma multidão de discípulos. Ele queria uma multidão de pessoas que quisessem assumir como projeto de vida também fazer as coisas de Deus na sua vida, que assumisse como projeto de Deus construir o reino de Deus no lugar do tempo e da história onde Deus nos coloca. Por isso, se Jesus ensinava aquelas multidões, Jesus também nos ensina. Quantos momentos bonitos nós tivemos ao longo destas visitas das comunidades que se colocavam em torno de Jesus, da imagem, mas também da palavra, da Eucaristia, para rezar, para ser transformado, para ser curado e para permitir que Jesus pudesse nos tornar pessoas, cristãos, discípulos melhores. E a palavra de Deus que nós fomos ouvindo e que hoje também nós ouvimos, por vezes, assim como Jesus fazia, era uma palavra mansa, uma palavra boa, uma palavra agradável de ouvir, mas também Jesus aproveitava desses momentos, às vezes, para nos desafiar, porque aquele que se coloca a caminho junto com Jesus é alguém que precisa também dar provas, dar sinais de que estar com Jesus significa trazer algo diferente também para o tempo que nós vivemos, para o mundo que nós vivemos. E é muito bom, como eu dizia, nós recebermos de Deus as coisas que nós recebemos, bênçãos, graças, curas, milagres. Isso é muito bom, isso é maravilhoso. Mas também Jesus nos pede que nós façamos algo mais, como o Evangelho de hoje vai nos pedir, que nós possamos amar os nossos inimigos. Que baita desafio Jesus nos traz nesta noite, iniciando este tríduo. Amar os nossos inimigos. Quantas vezes nós passamos por situações em que nós nos deparamos com pessoas que não gostam de nós, que nós também não simpatizamos tanto, que nos fazem algum mal, e nós percebemos no mundo que nós vivemos tanta violência, tanto ódio espalhado, tanta guerra, tanta coisa que acontece. Por quê? Porque talvez nós não conseguimos ainda ouvir os apelos que Jesus nos fez e nos faz tantas vezes, como este, tão prático no Evangelho de hoje, de amar os nossos inimigos. Por isso, nesses dias tão bonitos e tão intensos que nós estamos vivendo, de tríduo, de romaria, em que nós queremos caminhar e aprender com Jesus, permitamos que ele cure estes sentimentos que às vezes nós carregamos no nosso coração, no nosso pensamento, que são sentimentos que nos afastam de nós mesmos, porque creio que a nossa essência não é espalhar o ódio, a discórdia, a vingança, mas é espalhar o amor. Que esses sentimentos que são tão presentes no mundo e que nos aproximam, se nós o evitarmos, nos aproximam das pessoas, nos aproximam de Deus também. Que nós sejamos curados e que assim como Jesus, que espalhava tantas coisas boas, nós, como seus filhos, como seus discípulos, como quem caminha com ele, sejamos no mundo manchado pelo ódio, pela discórdia, pela vingança, nós sejamos aqueles que semeiam a semente do amor. Assim como aquela passagem do semeador, que sem se preocupar com a colheita, ele caminhava e jogava semente por tantos caminhos. Muitas sementes não frutificaram, mas aquelas que encontraram um coração bom, aquelas que encontraram um coração aberto, uma terra fértil, essas produziram frutos. Que sejamos nós aqueles que semeiam a palavra, que semeiam a boa semente, mas que também tenhamos um coração aberto, um coração agradável, um coração fértil,

0: para que as sementes que Ele, o bom Jesus, semeia em cada um de nós, possam também frutificar. Renovemos a nossa fé. Creio em Deus Pai Todo-Poderoso,
1: Criador do céu e da terra,
0: e em Jesus Cristo, seu único Filho, nosso Senhor, que foi concebido pelo poder do Espírito Santo, nasceu da Virgem Maria, padeceu sob Pôncio Pilatos,
1: foi crucificado, morto e sepultado,
0: desceu na mansão dos mortos, ressuscitou ao terceiro dia, subiu aos céus,
1: está sentado à direita de Deus
0: Pai Todo-Poderoso, onde há de vir julgar os vivos e os mortos.
1: Creio no Espírito Santo, na Santa Igreja Católica, na comunhão dos santos,
0: na remissão dos pecados, na ressurreição da carne, na vida eterna. Amém. E elevemos confiantes ao Senhor nossos pedidos, dizendo como resposta: Senhor, escutai-nos e atendei-nos. Digamos: Senhor, escutai-nos e atendei-nos.
2: Pelo Papa Leão XIV, por nosso Bispo Dom José, pelos padres Marciano e Almir, todos os sacerdotes e diáconos, para que sejam iluminados ao anunciar a palavra à luz do Divino Espírito Santo, rezemos.
1: Senhor, escutai-nos e atendei-nos.
2: Para que o Senhor bom Jesus abençoe todos os romeiros que estarão conosco nesta 35ª Romaria e que possam voltar para suas casas com uma fé renovada e cheios do Divino Espírito Santo, rezemos.
1: Senhor, escutai-nos e atendei-nos.
2: Pedimos ao Pai, em nome do Senhor bom Jesus, que nos dê saúde física e espiritual, para cuidar de nossos doentes e que eles saibam suportar os sofrimentos, oferecendo suas dores para a salvação da humanidade, rezemos.
1: Senhor, escutai-nos e atendei-nos.
2: Por todos nós, nossas comunidades, para que neste mês da Bíblia saibamos ouvir e meditar a palavra, colocando em prática os ensinamentos de Jesus, e que nos sirvam de alimento espiritual para a educação de nossos filhos, rezemos.
1: Senhor, escutai-nos e atendei-nos.
2: Pela intercessão de Nossa Senhora, pedimos ao Pai que suscite vocações sacerdotais, religiosas e leigas para nossa Igreja, a fim de ensinar a todos que Jesus é o único caminho para chegar ao céu, rezemos.
1: Senhor, escutai-nos e atendei-nos.
0: Acolhei no teu reino, ó Pai, estes nossos pedidos, por Cristo teu Filho, na unidade do Espírito Santo.
1: Amém.

0: Orai, irmãos e irmãs, para que o meu e o vosso sacrifício seja aceito por Deus Pai Todo-Poderoso. Receba, ó Senhor, por tuas mãos este sacrifício para a glória do seu nome, para o nosso bem e de toda a Santa Igreja. Ó Deus, fonte da verdadeira piedade e da paz, concedei que vos honremos dignamente nesta celebração e pela fiel participação nos sagrados mistérios, sejam reforçados os laços que nos unem. Por Cristo nosso Senhor.
1: Amém.
0: O Senhor esteja convosco.
1: Ele está no meio de nós.
0: Orações ao alto.
1: O nosso coração está em Deus.
0: Demos graças ao Senhor nosso Deus.
1: É nosso dever e nossa salvação.
0: Na verdade, é digno e justo. É nosso dever e salvação dar-vos graças sempre e em todo lugar, Senhor Pai Santo, por vosso amado Filho Jesus Cristo. Ele é a vossa palavra pela qual tudo criastes. Ele é o nosso Salvador e Redentor, que se encarnou pelo Espírito Santo e nasceu da Virgem Maria. Ele, para cumprir a vossa vontade e adquirir para vós um povo santo, estendeu os braços na hora da sua paixão, a fim de vencer a morte e manifestar a ressurreição. Por isso, com os anjos e todos os santos, nós proclamamos a vossa glória, cantando a uma só voz.

0: Na verdade, ó Pai, vós sois santo, fonte de toda a santidade. Santificai, pois, estes dons, derramando sobre eles o vosso Espírito, a fim de que se tornem para nós o corpo e o sangue de nosso Senhor Jesus Cristo.
1: Enviai o vosso Espírito Santo.
0: Estando para ser entregue e abraçando livremente a paixão, Jesus tomou o pão, pronunciou a bênção de ação de graças, o partiu e o deu aos seus discípulos, dizendo: Tomai todos e comei. Isto é o meu corpo, que será entregue por vós. E do mesmo modo, no fim da ceia, ele tomou o cálice em suas mãos e, dando graças novamente, o entregou aos seus discípulos, dizendo: Tomai todos e bebei. Este é o cálice do meu sangue, o sangue da nova e eterna aliança, que será derramado por vós e por todos para a remissão dos pecados. Fazei isto em memória de mim. Mistério da fé.
1: Anunciamos, Senhor, a vossa morte e proclamamos a vossa ressurreição. Vinde, Senhor Jesus.
0: Celebrando, pois, o memorial da morte e ressurreição do vosso Filho, nós vos oferecemos, ao Pai, o pão da vida e o cálice da salvação. E vos agradecemos porque nos tornastes dignos de estarmos aqui na vossa presença e vos servir.
1: Aceitai, ó Senhor, a nossa oferta.
0: Suplicantes, vos pedimos que, participando do corpo e sangue de Cristo, sejamos reunidos pelo Espírito Santo num só corpo.
1: O Espírito nos una num só corpo.
0: Lembrai-vos, ó Pai, da vossa Igreja, que se faz presente pelo mundo inteiro, que ela cresça na caridade em comunhão com o Papa Leão, com o nosso Bispo José, os bispos do mundo inteiro, os presbíteros, os diáconos e todos os ministros do vosso povo.
1: Lembrai-vos, ó Pai, da vossa Igreja.
0: Lembrai-vos também, ó Pai, na vossa misericórdia, dos nossos irmãos e irmãs que adormeceram na esperança da ressurreição, e de todos os que partiram desta vida, acolhei-os junto a vós, na luz de vossa face.
1: Concedei-lhes, ó Senhor, a luz eterna.
0: Enfim, nós vos pedimos, tende piedade de todos nós, e dai-nos participar da vida eterna com a Virgem Maria, Mãe de Deus, com São José, seu esposo, os apóstolos e todos os santos que neste mundo viveram na vossa amizade, a fim de vos louvarmos e glorificarmos por Jesus Cristo, o vosso Filho. Por Cristo, com Cristo e em Cristo, a vós, Deus Pai Todo-Poderoso, na unidade do Espírito Santo, toda honra e toda glória, por todos os séculos dos séculos.
1: Amém.
0: E obedientes à palavra do Senhor, rezemos como Ele nos ensinou. Pai nosso,
1: que estais no céu, santificado seja o vosso nome. Venha a nós o vosso reino. Seja feita a vossa vontade, assim na terra como no céu. O pão nosso de cada dia nos dai hoje. Perdoai as nossas ofensas, assim como nós perdoamos a quem nos tem ofendido. E não nos deixeis cair em tentação, mas livrai-nos do mal.
0: Livrai-nos de todos os males, ó Pai, e dai-nos hoje a vossa paz. Ajudados pela vossa misericórdia, sejamos sempre livres do pecado e protegidos de todos os perigos, enquanto aguardamos a feliz esperança e a vinda do nosso Salvador, Jesus Cristo.
1: Vossa reino, poder e a glória para sempre.
0: Senhor Jesus Cristo, que dissestes aos vossos apóstolos: Eu vos deixo a paz, eu vos dou a minha paz. Não olheis os nossos pecados, mas a fé que anima a vossa Igreja. Dai-lhe segundo o vosso desejo a paz e a unidade. Vós que sois Deus com o Pai e o Espírito Santo.
1: Amém.
0: Que a paz do Senhor esteja sempre convosco.
1: O amor de Cristo nos uniu.

0: Felizes os convidados para a ceia do Senhor. Eis o Cordeiro de Deus, que tira o pecado do mundo.
1: Senhor, eu não sou digna que entreis em minha morada, mas dizei uma palavra e

0: Oremos. Senhor, que alimentais e fortaleceis vossos fiéis com o pão da palavra e da Eucaristia, concedei-nos desfrutar de tal modo destes dons do vosso amado Filho, que mereçamos para sempre viver em comunhão com Ele, que vive e reina pelos séculos dos séculos.
1: Amém.
0: Uma vez mais, nos confiemos ao nosso Senhor Bom Jesus, pedindo pelas nossas necessidades, intenções, as intenções que estão depositadas e que foram trazidas, que estão aos seus pés também, mas peçamos também a graça de que a palavra de Deus, que é a Eucaristia, o nosso desejo de caminhar com Jesus, transforme o nosso coração, transforme os nossos sentimentos, para que eles sejam sempre mais parecidos com os de Jesus. Digamos juntos a oração do Senhor Bom Jesus. Bondoso Jesus, que dissestes, vós que estáis sobrecarregados das dificuldades da vida, vinde a mim e eu vos aliviarei. Ai para o vosso servo, que com fé e confiança vos pede, pela intercessão de vossa mãe, a graça. Senhor Bom Jesus, que sois misericordioso e compassivo, afastai para longe de mim e de minha família todos os perigos espirituais e materiais, hoje, amanhã e sempre. Amém. Senhor Bom Jesus, abençoai-nos e protegei-nos. Antes da nossa bênção final, nossa gratidão a quem preparou esta celebração tão bela nesta noite. Agradecer também às crianças da catequese, catequistas, os familiares que vieram a nos ajudar a rezar nesta noite. Equipe do hospital que trouxe a imagem, CAEP que a acolheu, que está trabalhando também tanto para que esta romaria aconteça da melhor forma, bem organizada. Tantas pessoas que aqui estão, tantas pessoas que têm colaborado para que estes momentos que nós agora estamos vivendo, bem como aqueles que nós ainda celebraremos com a romaria, pudessem acontecer de uma maneira bonita, de uma maneira organizada e acolhedora também. Queremos também estender o convite para continuarmos rezando juntos neste caminho que estamos trilhando. Amanhã, 19h30, continuamos com a missa aqui na Matriz, o nosso tríduo. Depois, no sábado, a nossa procissão luminosa, esse momento sempre tão bonito de louvor, em que nós caminhamos junto do nosso Senhor Bom Jesus. Iniciaremos às 19h30, lá próximo ao posto Pedrotti, na Rótula. Então, quem puder estar lá para iniciar a caminhada, levar a vela também. E concluiremos então com a celebração da missa em frente ao nosso santuário. Domingo, como já é de costume, os nossos horários, as missas às 8, às 10 e às 15. Também às 13h30 nós teremos a oração do terço, às 14 horas a adoração ao Santíssimo Sacramento, com a bênção do Santíssimo também, aqui na Igreja Matriz. E neste ano também, com muita alegria, nós teremos uma novidade. Nós, há poucos dias, na nossa diocese, foram ordenados vários diáconos. Diáconos permanentes, homens casados, que foram ordenados para o serviço do Ministério Diaconal também. Três deles estarão aqui para ministrar bênçãos ao povo que estará aqui na nossa Romaria ao longo de todo o dia.

0: Além da participação da missa, do terço, nós teremos da adoração, nós teremos também a oportunidade de receber a bênção individual através dos nossos diáconos. Último aviso para recordar também, nós que aqui somos de Nova Bassano, para facilitar a nossa organização na preparação da alimentação, não errarmos na quantidade, nem para menos, nem para mais, quem puder fazer a sua reserva do churrasco, que vai ser vendido a R$120, também dos demais itens de alimentação que são levados para casa, poderá fazer no sábado, aqui no, na churrasqueira do salão, o pessoal estará atendendo, e também para a compra do ingresso do almoço. Assim nós conseguimos prever de uma forma melhor as quantidades e assim nós não erramos. Então, quem puder no sábado ainda já adquirir, nós agradecemos. Uma vez mais, obrigado a todos que vieram rezar, celebrar. Continuaremos juntos amanhã, neste mesmo horário, com a nossa segunda noite do Tríduo. O Senhor esteja convosco.
1: Ele está no meio de nós.
0: Que desça e permaneça sobre todos a bênção do Deus Todo-Poderoso. Ele que é Pai, Filho e Espírito Santo. Amém. Uma boa noite, permaneçamos em paz e que o Senhor sempre nos acompanhe.
1: Graças a Deus.

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5: 8h24.
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7: O aguardado remake do clássico game The Legend of Zelda, Ocarina of Time, será lançado no dia 5 de novembro, exclusivamente para Switch 2. Lembrando que o game foi lançado em 1998 para Nintendo 64. E é um dos clássicos da fabricante japonesa.
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2: Dezessete para as nove.

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0: 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As notícias do governo federal que movimentaram o país no dia de hoje.
1: Olá, boa noite.
2: Boa noite para você que nos acompanha em todo o país.
1: Quinta-feira, 10 de setembro de 2026.
2: Vamos aos destaques do dia.
1: Fim da taxa das blusinhas.
2: Sancionada a lei que acaba com a cobrança do imposto de 20% sobre compras de até $50. Luciana Colares de Holanda.
3: O fim da cobrança vale para o imposto federal. As compras internacionais continuam sujeitas ao ICMS, com alíquotas definidas pelos estados e Distrito Federal.
1: Nunca é tarde para aprender.
2: Cadastro da Educação de Jovens e Adultos orienta quem quer voltar a estudar. Luana Karen.
4: A plataforma é um auxílio para o aluno encontrar a oportunidade de matrícula mais adequada à sua realidade.
1: Segurança na hora das compras.
2: Do brinquedo ao eletrodoméstico, verifique o selo de conformidade do Inmetro que garante a segurança do produto.
1: Capacetes, cilindros de gás natural e extintores de incêndio contam ainda com selo digital. Quem explica é Márcio Oliveira, presidente do Instituto.
5: Ele vai pegar a câmera, fazer a foto no QR Code e imediatamente vai ser direcionado para nosso atendente virtual. Ato contínuo, ela vai dizer selo falso ou vai dizer produto aprovado.
2: Hoje na apresentação da Voz do Brasil, Luciano Seixas e Mariana Jungmann.
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2: A chamada taxa das blusinhas agora foi zerada de forma definitiva.
1: O imposto de 20% era aplicado sobre importação de compras de até $50, ou seja, R$250.
2: E agora serão aplicadas apenas taxas estaduais, o que reduz o custo desses itens.
3: O texto aprovado pelo Congresso Nacional e sancionado nesta quinta-feira acaba com um imposto de 20% sobre compras internacionais de até $50, a chamada taxa das blusinhas. A cobrança já estava suspensa desde maio com a edição da medida provisória. Agora, com a sanção, se torna definitiva. O ministro da Fazenda, Dario Durigan, explica como funciona hoje o acompanhamento dessas mercadorias que vêm para o Brasil.
6: O desembaraço, ele é expresso. A gente recebe a informação do que vem das empresas desde antes de sair do porto de origem. Todas as empresas sentaram conosco e disseram, nós vamos padronizar a caixa. Então a gente sabe o que está dentro, de que empresa que vem, que está cumprindo com regras de proteção à criança e adolescente.
3: O fim da cobrança vale apenas para o imposto federal. As compras internacionais continuam sujeitas ao Imposto sobre Circulação de Mercadorias e Serviços, o ICMS, com alíquotas definidas pelos estados e pelo Distrito Federal. Serão realizadas avaliações periódicas